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Eu, Dani Deusa, fico por aqui. Amanhã a gente se encontra às 6 da tarde no Hora do Blush. Te espero. Ótima noite, bom descanso. E curta com o Fabiano a partir das 10 da noite. Mais uma edição do Só Love Paradiso.

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1: 10:01, boa noite. Está no ar o So Love Paradiso. Até a meia-noite, as músicas mais românticas de todos os tempos. Aquelas músicas que têm parte nas nossas histórias. Onde a trilha sonora foi essencial para vivermos bons momentos. E você confere a partir de agora, aqui na Nova Paradiso, estes momentos, estas músicas, até a meia-noite. Hoje, quinta-feira, 23 de julho de 2026, você pode participar também através do nosso WhatsApp. 99-8951-895. Participe, peça uma música, faça um comentário sobre o programa. Conte a sua história, porque hoje, 11:30, quinta-feira, temos o Entre Versos e Lembranças. Aquela história que teve aquela trilha sonora. Diz pra gente qual foi a trilha sonora e conte a sua história. Hoje, às 11:30, tem mais uma edição do Entre Versos e Lembranças. E todos que participarem concorrem a convites para o Museu do Amanhã, com a exposição atual do Cosmos a Nós. 99-8951-895. Para abrir o programa de hoje, 1983... Carpenters, Make Believe It's Your First Time. 10:02, boa noite.

você ouviu The Stylistics, I'm Stoned in Love With You, and Sarah Brightman, Dust in the Wind, Pita Cetera, You're the Inspiration, e também Carpenters, foi a primeira de hoje, Make Believe It's Your First Time. Através do nosso WhatsApp, você pode participar até a meia-noite aqui do So Love Paradiso. Olá Fabiano, estou ouvindo o So Love Paradiso porque é uma explosão de emoção, de belíssimas recordações. Sou Maurício Medeiros de Farias. Boa noite Fabiano e toda a equipe da Nova Paradiso. Daniel de Cabo Frio, esse So Love, como sempre, rouba corações com essas grandes, com esses grandes clássicos que somos obrigados a ouvir no volume máximo, mesmo conectado ao fone de ouvido. Gostaria de ouvir She's Like the Wind com Patrick Swayze. Aqui é o Adailton Pereira de São Cristóvão. Quero oferecer a próxima música para minha esposa Aline Lino com carinho. Olá Fabiano, também estou ligado aqui no So Love Paradiso, sou Hermes Teixeira Borges Pinto. Estou ouvindo a rádio So Love Paradiso. Alô para Paula Meira de Santíssimo, uma ótima noite para vocês. Boa noite, meu nome é Jefferson e moro em Del Castilho. Gostaria de ouvir a música Coleção do Cassiano. Obrigado, um grande abraço. Obrigado pela companhia. Boa noite, Fabiano. Aqui é o Carlos Eduardo, sempre ligado no seu Love Paradiso. Gostaria de oferecer a próxima música para a minha namorada, Viviane, que também está ligada no seu Love Paradiso. Viviane, eu te amo muito.

0: Roberto Flack e Danny Hardaway, The Closer I Get to You. Você ouviu também The Stylistics, I'm Stunned in Love with You. Elimar Santos escancarando de vez, eu e você, aqui no Soul Love Paradiso. 10h28, daqui a pouquinho tem muito mais pra você que tá ligado aqui na Nova Paradiso.
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Você ouviu o Márcio Greyke aqui no Sol 9 Paradiso, Impossível Acreditar que Perdi Você. Antes você ouviu Leonel Rich, Lady. Aliás, você vai ouvir daqui a pouco, Leonel Rich. Antes você ouviu foi Brad, Everything I Own, e também Peter Frampton, Baby I Love Your Way. Atender você através do WhatsApp, você que está participando com a gente no Sol 9 Paradiso, 99-8951-895, e todos que participarem concorrem a dois convites para o Museu do Amanhã com a exposição atual do Cosmos é Nós. Boa noite, Fabiano. Márcio Greyke, que música linda, essa foi do fundo do baú, amei, sua Norminha Rosa. Boa noite, Fabiano, aqui é o Peter de Nova Iguaçu. Gostaria de oferecer uma música para a minha mãe que faz aniversário hoje, Dona Adalgisa de Oliveira. Estamos ligados no Sol 9 Paradiso. Sol 9 Paradiso, um sucesso atrás do outro. Sou Napoleão Carlos Albino. Boa noite, Fabiano. A noite chega e já ficamos ansiosos para embarcar nessa máquina do tempo chamada Sol 9 Paradiso, que nos leva a momentos inesquecíveis já vividos ao som de belas canções. Eu sou o Rodrigo Lopes, do centro do Rio de Janeiro. Boa noite, estou feliz por você estar na Nova Paradiso. Eu sou a Jaque de Saquarema. Beijos, Fabiano. Beijo para você também. Olá, gostaria de oferecer a próxima música para o meu esposo que vai viajar amanhã. 25 anos de casamento, um pai maravilhoso. Só gostaria que quando fosse oferecer, me falasse. Infelizmente, já estou fazendo. Ouvinte assíduo de vocês. Quero levar para ele ouvir essa homenagem. Pois é, infelizmente, né, não deu tempo de avisar, mas está aqui. 25 anos de casamento, um pai maravilhoso. Quem está oferecendo essa música é a Elídia. 10h51, é sempre bom lembrar que hoje é quinta-feira e quinta-feira é dia de Entre Versos e Lembranças. Daqui a pouquinho, às 11h30. Agora sim, Leonel Rich, Lady.

0: Vamos ouvir o Lauryn Hood, Falling. Antes você ouviu o Lionel Rich, Lady. 11 horas em ponto. Daqui a pouquinho voltamos com mais So Love Paradiso aqui na Nova Paradiso.
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Conversation. Moritz Albert, aqui no Soul Love Paradiso. Conversation. Antes você ouviu a Ha, Hunting High and Low. Maria Bethânia, Olha. E também Nilson, Without You. Agora 11h19, até a meia-noite, você participa através do 99-8951-8095 e concorre a 2 convites para o Museu do Amanhã, com a exposição atual do Cosmos a Nós. 99-8951-8095. E daqui a pouquinho tem Entre Versos e Lembranças, aqui no Soul Love Paradiso. Simply Red, For Your Babies.

0: Jason Donovan, Sailed With A Kiss. Antes você ouviu For Your Babies com Simply Red. Agora 11h27, parada para os comerciais e voltamos com Entre Versos e Lembranças aqui no Só Love Paradiso.
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1: 11:32.
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Olá, Fabiano. Aqui é o Afonso. Moro em Bangu. Sou taxista há 40 anos e só paro de rodar quando acaba o programa. Como fico com o rádio ligado o tempo todo, são inúmeras as histórias vividas dentro do carro, marcadas por canções. A mais emocionante aconteceu no ano de 1989. Era véspera de Natal, e uma passageira deu sinal para o meu táxi na rua Conde de Bonfim, na Tijuca. O destino era a rua Barata Ribeiro, em Copacabana. A moça estava vestida de preto, de óculos escuros, como se estivesse de luto. Quando percebi, diminuí um pouco o volume do rádio e fui dirigindo em silêncio. Quando estávamos passando pela praia de Botafogo, ela teve uma crise intensa de choro, Fabiano. Eu fiquei sem saber o que fazer. Parei o carro e perguntei se poderia ajudá-la de alguma forma. Ela apenas pediu para que eu aumentasse o volume do rádio e deixasse ela escutar a música. Fiz o que ela pediu e acelerei o carro bem devagar, porque o endereço que ela queria já estava próximo. Quando chegamos ao destino final, eu saí e fui abrir a porta do carona, pois ela estava carregando duas bolsas. A passageira agradeceu e perguntou meu nome. Eu respondi e ela se identificou como Lúcia. Logo depois, ela me deu um abraço apertado e disse que a música que a fez chorar tinha tocado no seu casamento. Porém, o marido dela tinha morrido alguns dias antes num acidente de carro. Então ela estava indo passar o Natal na casa dos pais, para não ficar sozinha. A dona Lúcia ainda disse que foi a primeira vez que ouviu a canção depois de ter ficado viúva, mas que quando parei o carro para saber se estava tudo bem, ela se sentiu num lugar seguro para desabar. Em seguida, ela entrou no prédio e nunca mais nos vimos. Sinceramente, Fabiano, espero que a dona Lúcia esteja bem e tenha superado a perda precoce do esposo e, quem sabe, encontrado um novo amor. Entre versos e lembranças, toda vez que eu ouço We've Got Tonight, do Kenny Rogers com a Sheena Easton, lembro da emocionante história da dona Lúcia, que cruzou a minha vida naquela tarde de dezembro de 1989.

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0: Encerrando o So Love Paradiso de hoje, você ouviu Tevin Campbell, I'm Ready, e também Roupa Nova, Anjo, Randy Brown, I'd Hard Hurt Myself. Quem ganhou dois convites para o Museu do Amanhã, com a exposição atual do Cosmos a Nós, foi Eros Almeida. Final de telefone 9753. Eros Almeida, parabéns. A nossa equipe de promoção vai entrar em contato com você. Amanhã, às 10 da noite, na sexta-feira, estaremos aqui com mais um So Love Paradiso. E eu te espero a partir das 10.
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2: 4:16.

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2: Acorda, minha amiga. Levanta, meu amigo. Tudo bem com vocês? Eu sou Valesca Braga e tá na hora do Café com o Rei. Na companhia dele, o maioral Roberto Carlos. Vamos nessa?
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0: Olha, eu aqui, Valesca Braga, com mais uma curiosidade na vida do rei. Vocês sabem em que ano foi gravado o primeiro disco de Roberto Carlos? Foi gravado no ano de 1961. Qual foi? Foi o álbum Louco por Você. Olha que maravilha! Vamos para mais uma? Essa toca fundo no nosso coração.
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0: isso, fica por aqui a edição de hoje do Café com Rei. Até amanhã. Um beijo. Tchau, tchau.
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10: 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Sempre teve ritmo, voz, esperança e coragem. 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
7: Olá para você ligado aqui na Nova Paradiso, eu sou Sérgio Leão. Vamos juntos na manhã desta sexta-feira com mais informações do trânsito pela cidade do Rio. Destacando a situação pela Barra da Tijuca, atenção, acidente entre dois carros na Avenida Salvador Allende. Uma faixa da pista central está ocupada na altura da estação do BRT Ilha Pura, no sentido Recreio dos Bandeirantes. Equipes da 7 Rio atuam no local, trânsito intenso no trecho, cautela redobrada ao passar por lá. 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E eu volto já já no Redação Paradiso com Zé Costa e outras informações do trânsito aqui em 89,5 FM.
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10: Chega ao menor índice desde 2012, mas o país ainda está entre as maiores potências do mundo com mortes violentas. Estatal CPTM reassume operações de linhas em São Paulo após a explosão de trem sob responsabilidade de concessionária. E no Brasileirão, Corinthians vence o Remo por 3-0 e escala a tabela. Hoje é sexta-feira, dia 24 de julho de 2026. Que seja um excelente dia para todos nós.
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12: Ô, pessoal, e estaremos juntos a partir de agora. Muitíssimo obrigada para você que nos faz companhia em toda a nossa rede. Nós estamos em Andradas, no sul de Minas, em Araçatuba, Campinas, Brasília, João Pessoa, também Mococa, Recife, Rio de Janeiro pela Nova Paradiso, em Salvador, São José dos Campos, São Paulo e Ribeirão Preto. Obrigada para você que tá aí na sintonia do rádio, coladinho aqui na Nova Brasil. Você consegue sintonizar e consegue se conectar com a gente também. E aí você pode baixar o aplicativo da Nova Brasil, você pode pedir para sua caixinha inteligente tocar a Nova Brasil, você pode ir até o nosso site, onde tem o player para você ouvir toda a nossa programação. E lá no YouTube, o nosso canal é o Jornalismo Nova Brasil. Tem a opção de você nos assistir aqui ao vivo. Não esqueça sempre de deixar o seu like, de deixar o seu comentário. Bom dia para você que está conosco. conosco aí no YouTube também. E por lá você consegue assistir a trechos da nossa programação. Tem sempre muita coisa boa rolando por lá. Agora, 6 horas e 32 minutos, temos muitos assuntos para pavimentar aqui a nossa sexta-feira, mas a gente já começa com o projeto Nosso Canto.
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6: Tem música que atravessa gerações, tem música que toca quem empreende. E poucas canções traduzem tão bem a alma das feiras brasileiras quanto Feira de Mangaio. Mais do que falar de comércio, a música fala de gente, de quem cria, produz, vende e faz da própria cultura um jeito de viver. É justamente desse encontro que nasce o Nosso Canto, projeto que reúne música e histórias reais de empreendedores brasileiros. No segundo episódio da série, Marina Sena revisita o clássico em um dos lugares onde essa mistura acontece todos os dias, o Complexo Ver o Peso, em Belém.
11: E a gente desde criança pegou aquela paixão, matéria-prima que a gente usa, tudo é da natureza, tudo que a floresta oferece. Então
13: eu
11: tudo
13: fiz
11: isso a gente
13: um trabalho
11: transforma em som e musicalidade.
6: Já o artesão João Queiroz encontrou na própria Amazônia a inspiração para manter viva uma tradição de família.
14: A gente trabalha a questão bastante amazônica, que é onde o turista ele chega e ele fica encantado com o trabalho. O maior desafio até hoje é como fazer com que a população local conheça o nosso trabalho.
6: Desafio presente em muitas histórias do empreendedorismo, mesmo num cenário que parece guardar tantas histórias como o Ver o Peso. E foi justamente ali que Marina Sena voltou a encontrar uma música que remete seu próprio começo.
15: Eu já dancei muito forró com essa música, né? Quando eu soube que eu ia gravar ela, eu falei, gente, eu não acredito que eu vou gravar essa música.
16: Tinha uma vendinha no canto da rua, onde uma mangueiro ia se animar, tomar uma bicada com uma boa assada e olhar pra Maria do...
6: Além dos clipes, cada episódio também ganha um mini documentário. É lá que o público conhece quem faz da criatividade um ofício e da cultura um empreendimento. Alexandre conta que essa caminhada ganhou um novo rumo, quando passou a enxergar o próprio trabalho também como negócio.
11: Fazer os cursos do Sebrae, ter a oportunidade de estar com o Sebrae, te dá outra visão, a visão de negócios. Como é que eu posso alcançar algumas pessoas que eu não alcançava?
6: Uma experiência parecida vive a artesã Maria Magalhães. Há mais de 20 anos, ela transforma grafismos inspirados nas ceras marajoaras e nos traços indígenas em peças que carregam a identidade do Pará.
17: Vamos fazer esse curso aqui, a gente tem que se preocupar com o financeiro e organizar aquilo ali, porque senão não dá certo.
6: No fim das contas, o Nosso Canto mostra que toda música também carrega uma história. E muitas vezes ela começa numa banca de feira, em uma oficina, em um pequeno ateliê ou em qualquer lugar onde alguém decidiu transformar talento em trabalho. E o Sebrae sempre ali, junto com o empreendedor.
14: O que eu tenho para dizer é que só comece. Não importa se você tem a melhor ferramenta, pode ser a mais básica, mas comece.
11: Confie em Deus, coloque seus planos diante de Deus e trabalhe.
17: Valorize seu artesanato, estude sobre a sua cultura.
15: O conselho que eu dou para todo artista, realmente saiba quem está ao seu lado, escolha a dedo.
6: O clipe e o mini documentário da música Feira de Mangaio com Marina Sena já estão disponíveis no canal do Sebrae no YouTube. Lá também é possível acompanhar os outros episódios do projeto e descobrir as músicas que embalam o corre do empreendedor brasileiro.
12: São 6 horas e 35 minutos, hora da gente falar de esporte por aqui.
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12: E o Weber Lima nos traz os destaques do futebol. Ele vai falar da vitória do Bolívar contra o Grêmio, vai falar do fim da rodada do Campeonato Brasileiro, 19ª rodada chegando ao fim ontem, e também do que vem aí pela frente no fim de semana.
19: Olá, Stephanie, bom dia a você, ouvinte da Nova Brasil. Vamos falar das coisas do Campeonato Brasileiro e também da Sul-Americana. Começando pela Sul-Americana, onde tivemos a vitória do Bolívar para cima do Grêmio lá na Bolívia, 3-2. Portanto, o Grêmio, na próxima quinta-feira, na sua arena, terá de buscar a vitória, pelo menos 1-0, para levar as penalidades. Se vencer por 2 gols de diferença, o Grêmio estará na próxima fase, oitavas de final da competição. Também tivemos uma partida envolvendo Corinthians e Remo pelo Campeonato Brasileiro, o último jogo da última rodada do primeiro turno do Campeonato Brasileiro. É verdade que apenas uma partida não foi realizada ainda no primeiro turno. O Flamengo pegará o Mirassol. A data ainda não está definida. Foi a única partida que se ficou a fazer nesta primeira parte do Campeonato Brasileiro. Portanto, Flamengo e Mirassol são as duas equipes que têm um jogo a menos no Campeonato Brasileiro. Tivemos a 19ª rodada com a vitória do Corinthians, fechando com a vitória do Corinthians, 3-0, até com certa tranquilidade, 3-0 para cima do Remo. 2 gols de Yuri Alberto e 1 de Caio César, portanto a vitória do Timão, que levou o Corinthians à 7ª posição do Campeonato Brasileiro com 27 pontos. Inclusive, Stephanie, terminou assim o primeiro turno do Campeonato Brasileiro, com o Palmeiras líder, 44 pontos, na história dos pontos corridos, é a terceira melhor campanha em um primeiro turno. Palmeiras terminou com 44, Flamengo 37, Atlético Paranaense 33, o Fluminense o quarto com 32, no quinto posto o Bragantino com 30, também com a mesma pontuação, Bahia na sexta posição, como eu disse, Corinthians com 27, Cruzeiro oitavo também com 27, com 26 pontos, Coritiba e Vitória com 25, 12º lugar, o São Paulo e o Atlético Mineiro. Internacional, Santos e Grêmio com 21 pontos, fora da zona da degola, e na zona do rebaixamento, Vasco 20, Mirassol 19, com uma partida a menos, Remo 18 e Chapecoense, a primeira rebaixada da Série B, com apenas 9 pontos, um aproveitamento de apenas 15%. A Chapecoense vai se preparar com certeza nesse segundo turno para a participação da Série B no próximo ano, em 2027. Neste final de semana tem rodada do Campeonato Brasileiro, a primeira já com o semiautomático, impedimento semiautomático, uma tecnologia que não haverá mais problemas com a questão das linhas, que tivemos muitas dificuldades para serem utilizadas essas linhas aqui no nosso campeonato. Então a 20ª rodada começa amanhã com a Nova Brasil transmitindo o retorno de Neymar ao Santos a partir das 17h30, jogo na Vila Belmiro, Santos e Chapecoense aqui na Nova Brasil com a narração do Cleiton Gamarra. Às 18h30 na Arena da Baixada tem Atlético Paranaense Internacional, ainda no sábado em São Januário às 8h30 da noite, Vasco e Mirassol. No domingo, a partir das 15h, no futebol da Nova Brasil, rodada tripla, Stephanie. Começamos com Bahia e Corinthians, jogo às 15h, abertura da jornada. Depois, na sequência, direto do Maracanã, Flamengo e São Paulo. E fechamos o domingão com Palmeiras e Atlético Mineiro, direto da Arena Verde, na Zona Oeste de São Paulo. E lógico, teremos outros jogos no domingo. Domingão, às 16h no Mineirão, tem Cruzeiro e Botafogo. Às 18h30, o Bragantino recebe em Bragança Paulista ou Curitiba. Também no mesmo horário, na Arena do Grêmio, Grêmio e Fluminense. E fechando no domingão, no Mangueirão, tem Remo e Vitória. Portanto, aí os jogos que aconteceram e as partidas que serão realizadas neste final de semana no futebol do Brasil. E tudo com transmissão da Nova Brasil FM. Lembrando que às 17h tem o Nova Brasil em campo. Grande final de semana para você, Stephanie. Eu volto às 17h, lógico, nas jornadas do final de semana e na segunda, falando de tudo o que aconteceu nesta rodada, primeira do segundo turno do Campeonato Brasileiro. Grande beijo, Stephanie. Até lá.
13: Valeu, Weber, abração para você também, bom fim de semana recheado aí de jogos, né? Agora pra gente passar a régua em tudo que aconteceu ontem, a gente tem que registrar aqui também que ontem rolou mais um jogo aí pelo Campeonato Brasileiro, esse adiado lá da 4ª rodada do Campeonato Brasileiro, entre Botafogo e Vitória. E o resultado é o de menos, tá, minha gente? Pouco importou, terminou empatado, 0-0, esse resultado aí me churuca mesmo, mas o que importa da gente registrar nessa partida foi que o Danilo, aquele da Seleção Brasileira, do Botafogo, entrou em campo pelo time time carioca. E aí, com isso, ele fez agora o seu 13º jogo na competição com o Botafogo e agora não pode mais atuar por outro time na mesma competição. O Palmeiras vinha tentando, né, comprar o Danilo. Fez 3 tentativas, todas sem sucesso. E aí os empresários, né, acharam o valor oferecido pelo Palmeiras insuficiente. O Palmeiras chegou a oferecer 28 milhões de euros, mas os empresários ali, o entorno do Danilo, acha que consegue mais no mercado europeu. Botafogo também acha que deve vendê-lo para o mercado europeu. Hoje ele está de olho, está no radar aí do Zenit.

0: brasileiros, os dias de feriado serão diferentes a partir de agora. Com a medida, as empresas do comércio somente poderão funcionar nessas datas quando houver decisão em convenção coletiva da categoria. A portaria altera uma regulamentação em vigor desde 2021, quando ficou permitida a abertura de diversos estabelecimentos nos feriados por decisão unilateral do empregador. Agora, após acordo celebrado entre representantes dos trabalhadores e das empresas, o empregador não pode autorizar ou determinar de forma unilateral o funcionamento nessas datas. A nova regra vale para atividades comerciais, incluindo supermercados e o comércio varejista em geral, mas tem exceções, como explica a advogada trabalhista Janaína Bastos.
1: Agora, o funcionamento das empresas nos feriados depende de autorização do sindicato através de convenção coletiva da categoria para o funcionamento. Mas essa regra, ela não tem aplicação para quem já tem autorização permanente através de portaria para o funcionamento nessas datas. E essa nova portaria também deixa claro que isso se refere aos feriados e não aos domingos.
0: São 15 atividades consideradas essenciais e de interesse público que continuam autorizadas de forma permanente a funcionar em feriados sem a necessidade de negociação coletiva. Entre elas estão as farmácias, padarias, floriculturas, salões de beleza, postos de combustíveis, também o setor de turismo e lazer, como hotéis, restaurantes, bares, casas de diversões, feiras livres, entre outros serviços. Na prática, para os trabalhadores, seguem garantidos os direitos previstos na legislação e nas convenções coletivas, como a folga compensatória ou pagamento em dobro, quando aplicável. Já as empresas que descumprirem as novas exigências poderão sofrer autuações e responder a ações trabalhistas. De Salvador, Stephanie Suardic.
2: E a gente continua o nosso giro agora. A gente sai lá da capital baiana e vai a São Paulo, no interior do estado. A Embraer divulgou no sábado um estudo que aponta um cenário de expansão para a aviação comercial nos próximos 20 anos. De São José dos Campos, onde fica a sede da Embraer, a repórter Dani Rivas vai trazer mais informações.
3: A Embraer prevê um cenário de expansão para a aviação regional nas próximas duas décadas. Segundo a fabricante, o mercado mundial deve demandar cerca de 8.500 aeronaves de até 150 assentos até 2045, movimentando aproximadamente US$ 650 bilhões. Segundo a empresa, o aumento do número de passageiros, a expansão do turismo e a reorganização das cadeias de produção devem impulsionar a procura por voos regionais e de maior frequência. E a China aparece como o mercado com maior ritmo de crescimento previsto, enquanto a América do Norte deve concentrar o maior volume de entregas de aeronaves. De São José dos Campos, Dani Rivas.
2: E a gente segue falando de aviação civil, mas agora de um acidente. A reportagem é da Lilian de Souza, de Campinas. O relatório final do CENIPA, que apontou falhas da Voipass, foi divulgado ontem. Apontou falhas da Voipass, dos pilotos e da fiscalização da ANAC na queda daquele avião que aconteceu na cidade de Vinhedo e matou 62 pessoas no mês de agosto do ano de 2024. O CENIPA concluiu que a aeronave não poderia sequer ter decolado. Vamos ouvir a reportagem da Lilian de Souza. Já a gente volta com a reportagem da Lilian de Souza. São 6 horas e 46 minutos. Vamos seguir por outros assuntos. O que mais importa para você começar essa sexta-feira muito bem informado, muito bem informada? É hora da gente saber o que é essencial.
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2: Essa é daquelas notícias para a gente falar assim, melhorou, mas ainda tem um longo caminho a percorrer. O número de mortes violentas intencionais aqui no Brasil caiu 8% no ano passado, na comparação com o ano anterior, 2024. Os dados foram divulgados ontem no Anuário Brasileiro de Segurança Pública.
5: Para uma empresa...
2: Olha só, foram mais de 40 mil mortes violentas intencionais, o que dá uma taxa de 19,1 mortes violentas a cada 100 mil habitantes por ano. Essa é a menor taxa desde o ano de 2012. Ainda assim, né, parece uma boa notícia, mas ainda assim, o Brasil ainda está, permanece entre os países mais violentos do mundo. A taxa essa de 19,1 mortes violentas para cada 100 mil habitantes é maior que a de países como, por exemplo, olha só, a Nigéria, o Iraque,

0: Iraque, Panamá, Uruguai e Estados Unidos. Nos Estados Unidos, a taxa no ano de 2024 foi de quase 6 homicídios para cada 100 mil habitantes. Por aqui, 19, né? Ou seja, menos de um terço da taxa brasileira. 7 unidades da federação, 7 estados brasileiros tiveram aumento de mortes violentas no ano passado, incluindo aí, olha, o Rio de Janeiro e também o Distrito Federal. O maior aumento aconteceu no Rio Grande do Norte, quase 30% de aumento nas mortes violentas intencionais. Os estados mais violentos no ano passado foram Amapá, Bahia e Ceará. Os menos violentos foram Santa Catarina, São Paulo e Distrito Federal. Todas as 10 cidades com as maiores taxas de homicídio estão na região nordeste do Brasil. Pelo segundo ano consecutivo, a cidade mais violenta foi Maranguape, no Ceará, com uma taxa de 100 homicídios para cada 100 mil habitantes. É 5 vezes a média nacional. Esse número é influenciado por disputas entre as facções pelo território de Maranguape. A cidade atrai grupos criminosos pela proximidade com rodovias importantes para a região, como a CE-065 e a BR-222, que são importantes corredores logísticos aí para o tráfico de drogas. É daqueles números para a gente olhar com lupa e pensar, né? Sociedade brasileira ainda é muito violenta. Lembrando, ano de 2026, é ano eleitoral, a gente vai ouvir muitas promessas com relação a esse assunto, né? Com relação à segurança pública, é importante a gente avaliar com cuidado, avaliar com muito carinho as propostas dos nossos governantes, né? Sejam eles na política local ou na política nacional também. É um assunto que tem que estar no nosso radar diariamente. Agora são 6 horas e 49 minutos. Passamos pelo país, passamos pelo que importa para você aqui nos nossos territórios. Vamos girar o mundo também?
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0: Camilo Mota está conosco para a gente bater aquele papo sobre o noticiário internacional. Camilo, meu bom dia para você direto aqui de Brasília. Ele que fala com a gente ao vivo direto lá de São Paulo, trazendo as notícias do mundo. É claro que a contagem humana é o que importa quando a gente fala de grandes tragédias, né, Camilo? Mas há também um impacto financeiro que pode ser mensurado quando a gente fala de desastres como o que aconteceu na Venezuela. E isso foi medido também. Muito bom dia.
2: Bom dia para você, Stephanie. Você que acompanha aqui o Jornal Nova Brasil, esse impacto aí, segundo o Banco Mundial, é de 19 bilhões de dólares em danos, um dos maiores desastres recentes no país. Quase metade dos prejuízos está concentrada aí em moradias, seguida por infraestrutura e edifícios comerciais e públicos. As regiões de La Guaira e do Distrito Capital responderam por cerca de metade dessas perdas. A avaliação conclui que a velocidade da reconstrução vai ser decisiva para a recuperação econômica do país, que já é muito afetado, inclusive, pelas sanções norte-americanas. Então, estruturas precárias, falta de energia, alimentação, e isso se soma a esses impactos dos terremotos, que deixaram aí praticamente 6 mil mortes e também muitas vítimas aí, né, feridos por causa dessa situação toda. E detalhe, né, os Estados Unidos também sequestraram aí parte do petróleo venezuelano e cerca de 13 bilhões de dólares que foram arrecadados com essa posse por parte dos Estados Unidos desapareceram e o governo norte-americano deu versões diferentes aí a respeito de para onde foram parar, mas não houve transparência.
0: São daquelas, assim, ó, que era para chamar a atenção do mundo, né, Camilo, o que está acontecendo na Venezuela, porque você tem um ex-presidente, um ditador, claro, né, sequestrado por um país, depois uma grande tragédia como essa, mas petróleo está indo, né, enfim, as riquezas do país estão indo, quando uma tragédia como essa não chama tanta atenção do mundo. É impressionante, assim, ó, é lamentável o que acontece com nossa vizinha Venezuela, o que tem acontecido por lá, minha gente, assim, ó, é lastimável. É para a gente questionar mesmo a nossa humanidade aqui, a nossa
2: Stephanie,
0: existência enquanto espécie.
2: Os interesses superam e muito ainda a solidariedade nesses momentos, viu?
0: É impressionante, né, Camilo? Enfim. Bom, vamos mudar completamente de assunto, vamos falar da guerra Estados Unidos e Irã. Trump, mais uma vez, subindo o tom, né? Parece uma montanha russa essa história, Camilo.
2: É, a gente não sabe até onde vai parar e as consequências disso. A gente já vê na prática aí preços dos combustíveis alimentando os mercados, né? E também os anseios em todo o mundo. Inclusive, o presidente norte-americano fez de novo mais uma ameaça, desta vez de impor uma grande punição militar ao Irã, insinuando, inclusive, que pode retomar aquela proposta de invadir o país, o Irã, e também, né, fez essa ameaça contra os rebeldes Houthis, após ataques contra dois petroleiros sauditas no Mar Vermelho. O grupo afirma que os navios violaram o bloqueio marítimo anunciado por eles durante confronto com a Arábia Saudita. O conflito também se espalhou pela região. O Irã atacou novos alvos militares americanos, enquanto os Estados Unidos dizem ter bombardeado instalações iranianas. O secretário-geral das Nações Unidas, Antônio Guterres, afirmou que essa guerra no Oriente Médio está fora de controle, e isso no momento também em que países europeus já restringiram aí voo, né, e acesso ao Oriente Médio, e também começaram a reposicionar aí forças militares pelo temor de novos desdobramentos dessa situação.
0: Novos desdobramentos. Mais uma semana que a gente encerra falando de novos desdobramentos para um conflito que era para durar pouco tempo e vai se arrastando, né? E vai se arrastando também. Agora, Camilo, vamos falar de mudanças climáticas. Para quem ainda duvida que elas existam, elas estão chegando e, ó, batendo a porta de todos nós.
2: É isso mesmo, e a gente está falando do El Niño, que é um fenômeno natural aí, mais provocado pelo aquecimento das águas do Pacífico Equatorial. O problema é que em um planeta mais quente, ele ganha força e amplia os impactos sobre o clima. A professora Marijane Vieira, da PUC São Paulo, conversou com a Nova Brasil e explica um pouco esse fenômeno.
3: Ele ocorria com uma periodicidade assim, variável, entre 7 e 11 anos. E ele é um fenômeno, vamos dizer, atmosférico, geológico. Tem um momento em que as águas do Pacífico, na região da América do Sul, esquentam muito e elas provocam, então, ou chuvas abundantes ou seca em outras partes. O problema é que ele está mais frequente e mais intenso por causa das mudanças climáticas, porque as mudanças climáticas aquecem os mares.
2: O que a gente já começou a ver aqui no Brasil, inclusive enchentes já no Rio Grande do Sul, e parece que mais cedo do que o previsto aí para o período que seria mais para o final do ano. Aqui no Brasil, essa previsão, de novo, né, mais chuva forte por lá no sul e seca mais longa em outras regiões. Em outras regiões, principalmente na Amazônia. Para a pesquisadora, reduzir os riscos exige adaptação e planejamento das cidades.
3: A população tem que pressionar para manter a área verde, ampliar a área verde, as calçadas se tornarem mais permeáveis, de modo que a água possa penetrar no solo em vez de ir arrastando tudo em grandes inundações. Enfim, é preciso adaptação. Não é uma solução para o problema, não. Para diminuir os impactos.
2: É, a gente está nesse momento que não tem solução. É a gente se adaptar para o que pode vir, e como ela falou também, a sociedade tem que pressionar. O alerta coincide com o avanço de mudanças nas regras ambientais e, neste mês, o Senado aprovou o PL 2486 de 2026, que reduz a área protegida da Floresta Nacional no Pará. Ao mesmo tempo, deputados e senadores insistem em debater outras medidas para afrouxar ainda mais a preservação ambiental. Ou seja, a gente tem que pressionar, porque inclusive no verão os graus, a temperatura pode ficar até 7 graus mais alta em algumas regiões. Stephanie, eu volto com você.
0: 7 graus é muita coisa. Eu imagino que só quem se dá bem nessa aí é quem está vendendo ar-condicionado. Obrigada, Camilo. Bom dia para você. Bom trabalho aí em São Paulo. São 6 horas e 57 minutos. Você continue ligado aqui na Nova Brasil.
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0: Não vá perder a hora, minha gente. Hoje é sexta-feira, de olho no relógio aí pra ver a hora avançar e a gente entrar no fim de semana, tá? São 7:01 agora e nós estamos aqui nessa missão de te deixar muito bem informado, muito bem informada. Estamos ao vivo pra toda a nossa rede. Em Andradas, no sul de Minas, em Araçatuba, Campinas, Brasília, João Pessoa, Mococa, Recife, também no Rio de Janeiro, pela Nova Paradiso, em Salvador, São José dos Campos, São Paulo e também Ribeirão Preto. A gente fala com você aí pela nossa rede, através da sintonia do rádio, mas você também pode se conectar conosco de muitas formas, pelo nosso aplicativo, pelas caixinhas inteligentes, é só pedir para tocar lá a Nova Brasil, no nosso site e também no nosso canal lá no YouTube, é o Jornalismo Nova Brasil, Jornalismo Nova Brasil. Por lá tem muita gente passando, tá? Deixando like, deixando comentário, desejando boa sexta-feira, né? Que seja uma excelente sexta-feira para todos nós. Vamos continuar aqui juntinhos, girando e te contando o que importa. É hora da gente saber o que é essencial.
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0: Olha, depois de meses de afastamentos aí, com trocas públicas, né, de farpas, indiretas, a família Bolsonaro, o clã Bolsonaro, dá sinais de uma reconciliação. Pelo menos foi o que a gente viu surgir ontem. A ex-primeira-dama, Michelle Bolsonaro, disse que aceitou o pedido de desculpas, pedido público feito pelo senador Flávio Bolsonaro, enteado dela, e afirmou agora que os dois vão retomar o diálogo. Essa aproximação acontece, né, ontem a gente viu vídeos de lado a lado. O primeiro foi Flávio, o senador Flávio Bolsonaro. Ele foi o primeiro a divulgar um vídeo pedindo desculpas à ex-primeira-dama, entre outras coisas. Nessa gravação, Flávio elogia o trabalho de Michelle à frente do PL Mulher, agradece o cuidado dela, né, com o ex-presidente Jair Bolsonaro e afirma que esse é um momento que exige união. O senador também reconheceu que houve episódios que provocaram desgaste na relação entre os dois e pediu desculpas pelos, entre aspas, aí, ó, momentos que causaram desconforto. Ao responder num outro vídeo divulgado pouco depois, Michelle agradeceu o gesto do senador, disse que todos cometem erros e afirmou que a reconciliação é maior do que as divergências que os dois viveram nos últimos meses. Ela destacou ainda que o momento exige união para os próximos desafios e que juntos eles vão construir, entre aspas, um grande exército. Vamos ouvir um trechinho do que disse Michelle Bolsonaro.
2: Existe um Brasil esperando para ser reconstruído e tenho certeza de que todos nós podemos unir forças para levarmos isso adiante. Vamos fazer isso pelo meu marido e seu pai e por cada um dos brasileiros que querem um Brasil melhor para seus filhos e netos. O nosso propósito pelo bem do povo sempre foi maior do que desentendimentos. Por isso, aceito o seu pedido. Eu te desculpo. Vamos sentar, vamos conversar, ajustar os detalhes e juntos vamos reunir um grande exército de pessoas de bem para resgatarmos o nosso Brasil.
0: Bom, é importante que a gente analise não só o que acontece, mas também quando as coisas acontecem, né? Essa reconciliação acontece agora às vésperas da convenção do PL e é vista por aliados aí como um movimento para recompor a unidade do grupo político que é liderado pelo ex-presidente Jair Bolsonaro, que permanece em prisão domiciliar e tem aí, né, nos filhos, na mulher, alguns dos seus principais representantes. São 7:05, a gente segue te deixando bem informado, te contamos agora que o governo brasileiro anunciou que vai reagir, viu, vai retaliar aquela nova tarifa imposta pelos Estados Unidos sobre produtos brasileiros. Em nota, o executivo informou que vai iniciar imediatamente os procedimentos para aplicar a lei da reciprocidade econômica e também vai acionar o mecanismo de solução de controvérsias, que é um mecanismo da Organização Mundial do Comércio, a OMC. Essa medida é uma reação à tarifa adicional de 12,5% que foi aplicada pelos Estados Unidos depois de uma investigação sobre supostas falhas do Brasil no combate ao trabalho forçado. Não é aquele tarifaço de 25%, é esse de 12,5% por conta da investigação sobre trabalho forçado. O governo brasileiro classificou essa medida dos Estados Unidos como completamente arbitrária e injustificada. No comunicado divulgado, o Brasil esclarece que o Ministério do Trabalho apresentou documentos e esclarecimentos sobre a legislação brasileira e as ações de fiscalização para combater o trabalho forçado durante essas investigações americanas. O executivo também destacou que o Brasil é reconhecido internacionalmente pelas políticas de enfrentamento a esse tipo de crime. Na nota, o Brasil lembra ainda que o país é signatário de 66 convenções da Organização Internacional do Trabalho, incluindo todos os principais instrumentos relacionados ao combate ao trabalho forçado. Além disso, o Brasil afirma que os acordos comerciais firmados, né, entre nós e o Mercosul também prevêem compromissos aí nessa área. Essa é mais uma reação do governo brasileiro à escalada das medidas comerciais adotadas pelos Estados Unidos. A expectativa agora é pela abertura de um processo na Organização Mundial do Comércio e pelos próximos desdobramentos da disputa entre os dois países, né? A temperatura tem subido bastante nas relações comerciais entre Brasil e Estados Unidos. 7:06. Alô, você aí tá de olho no, na restituição do imposto de renda? Pois fique atento a essa notícia. A Receita Federal libera hoje a consulta ao terceiro lote de restituição do imposto de renda de 2026. Ao todo, vão ser pagos R$4,610 bilhões a mais de 2 milhões de contribuintes brasileiros. O depósito está previsto para cair na conta aí dos contribuintes no dia 31 de julho. A maior parte das restituições vai ser destinada a quem usou a declaração pré-preenchida, né? Aquela que já vem com muitas das informações prontinhas para você enviar, ou aqueles contribuintes que escolheram receber a restituição via Pix. Também estão incluídos aí contribuintes com prioridade legal e pessoas que não se enquadram em nenhum critério de prioridade. A consulta pode ser feita no site da Receita Federal na área Meu Imposto de Renda ou pelo aplicativo da Receita Federal também para os celulares. Quem encontrar alguma pendência na declaração vai poder fazer a retificação também, viu? Se houver algum problema com a conta bancária informada, o contribuinte vai poder solicitar o reagendamento do crédito junto ao Banco do Brasil. O pagamento do quarto e último lote de restituição está previsto lá para agosto, fim do mês, tá? Dia 28 de agosto é que sai o quarto e último lote da restituição do imposto de renda. 7:08. Vamos voltar a girar com a ajuda da nossa reportagem.
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0: Agora sim, a gente traz a reportagem da Lilian de Souza, de Campinas. Ela vai nos trazer o relatório final do CENIPA, que apontou falhas da Voipass, dos pilotos e da fiscalização da ANAC na queda daquele avião na cidade de Vinhedo, que matou 62 pessoas em agosto de 2024. O órgão concluiu que a aeronave não poderia sequer ter decolado. Vamos ouvir a Lilian de Souza.
3: O CENIPA divulgou nesta quinta-feira o relatório final sobre a queda do voo 2283 da Voepaz em Vinhedo. O acidente, em agosto de 2024, matou 62 pessoas e é o maior desastre aéreo do Brasil desde 2007. O relatório aponta falhas da companhia aérea, dos pilotos e da fiscalização da ANAC. Segundo o CENIPA, o avião não poderia ter decolado com previsão de chuva, em razão de uma falha no limpador de para-brisa. O órgão também identificou falhas no sistema de degelo das asas em voos anteriores ao acidente. Os pilotos não registraram os problemas no diário de bordo, o que impediu a manutenção da aeronave. O relatório também aponta uma cultura de normalização de desvios na empresa. Segundo o CENIPA, pilotos e mecânicos deixavam de comunicar falhas nas aeronaves. A Polícia Federal continua o inquérito para apurar se houve crime e identificar os responsáveis. Em nota, a Voepaz informou que colaborou com as investigações, manteve o apoio às famílias das vítimas e reafirmou que o avião estava apto a voar. De Campinas, Lilian de Souza.
0: Agora é preciso responsabilização, né? Que os responsáveis paguem por esse acidente que levou 62 vidas embora. 7:10, a gente continua em São Paulo, mas agora vamos à capital. Depois de uma explosão e um incêndio em um trem na zona leste de São Paulo, o governo estadual decidiu agir. A CPTM, a empresa estatal, volta a operar 3 linhas da capital paulista, mais o Expresso Aeroporto pelos próximos 90 dias. A concessionária Trivia Trens, que assumiu o serviço há apenas 3 dias, já registrava a terceira falha consecutiva. O nosso repórter Camilo Mota vai trazer trazer mais informações pra gente ao vivo, direto da capital. Que dia em São Paulo, hein, Camilo?
4: Stephanie, foi um dia turbulento aqui nos trilhos, mas também nas ruas de São Paulo, por volta das 5h40 da madrugada de ontem. Uma falha elétrica entre as estações Tatuapé e Brás, na zona leste da capital, provocou essa explosão e um incêndio em um trem, o que deixou aí um dos vagões carbonizados. O problema desligou as subestações de energia e paralisou também outras duas linhas, incluindo o Expresso Aeroporto, que liga a capital ao Aeroporto Internacional de Guarulhos. Com isso, passageiros foram obrigados, inclusive, a caminhar pelos trilhos. E a gente tem algumas imagens aí para quem está acompanhando pelo YouTube, imagens impressionantes. Muitas pessoas ali nos trilhos de madrugada, né? Sem saber como chegar aí no trabalho, como fazer também para sair dessa situação. Aí a gente também tem a imagem da estação Brás lotada, as pessoas esperando aí os trens que não vinham justamente por causa dessa falha. E a gente tem inclusive um videozinho aí das faíscas, momentos antes dessa explosão, quando começa o incêndio, os passageiros dentro ali do vagão. Imagina estar nessa condição. Felizmente, nenhuma vítima aí por causa desse problema. Mas foi a terceira falha em 3 dias de operação da Trivia Trens, que assumiu as linhas 2 dias antes, após a privatização pelo governo paulista. Diante disso, a agência reguladora do transporte de São Paulo determinou que a estatal retome a operação das 4 linhas por 90 dias. E o governador Tarcísio de Freitas disse que não vai tolerar novas falhas. Bom, acho que a gente não tem aí a fala do governador Tarcísio de Freitas. Temos?
0: Não temos.
4: Bom, não temos, Camilo, Stephanie, mas o governador, ele afirma aí que não vai tolerar essa situação e que essa decisão aí era prevista no contrato. Se houvesse alguma falha ou a incapacidade de operação, essa operação retomaria. Acho que agora sim a gente tem a fala do governador.
5: Nós temos, então, essa decisão já tomada. De manhã cedo, nós estávamos reunidos com a equipe da Ardesp e também com a equipe da Secretaria de Parcerias e Investimentos. Tomamos a decisão de retomar a operação com a CPTM para que a gente possa verificar o que está acontecendo. Então, vamos aprofundar a investigação do que aconteceu nesses dias para saber, né, que medidas a gente vai tomar. Eu acho que a empresa precisa se preparar melhor para assumir esse cargo. É inaceitável o que aconteceu no dia de hoje. A gente não vai tolerar, porque toda vez que você raciocina em conceder um serviço público, a gente faz isso na intenção de melhorar o serviço. Nunca para desassistir o cidadão. Ninguém faz concessão por fazer.
4: E aí o Tribunal de Contas, Stephanie, aqui do Estado, deu 5 dias para o governo paulista e também a Trivia Trens explicarem os critérios que autorizaram a operação autônoma e os planos de contingência acionados durante a crise. O pré-candidato ao governo de São Paulo, Fernando Haddad, também se manifestou ontem aqui durante sabatina da Nova Brasil na edição São Paulo e prometeu revisar os contratos de concessão de trens e metrôs caso seja eleito.
6: Eu vou fazer revisão de contrato. Porque esse negócio, primeiro assim, contrato mal assinado ou indício de corrupção, isso aí eu não lido bem com esse negócio. Eu vou passar régua nesse negócio.
4: Isso aí, a ATESP, que é a agência reguladora, afirma que vai apurar as responsabilidades da concessionária e aplicar as penalidades previstas em contrato. Hoje, até o momento, os trens estão circulando normalmente na capital, mas é mais uma das falhas aí dos serviços que foram privatizados recentemente aqui em São Paulo, como também foram com a água, o saneamento e agora o transporte, Stephanie.
0: Pois é, 3 dias de operação, 3 falhas, né? Algo não deu certo. Precisa ser revisto, né, Camilo? Que dia tumultuado vocês viveram aí ontem na capital paulista. Bom, qualquer novidade nos acione hoje, que seja uma sexta-feira mais tranquila para vocês por aí, viu?
4: É o que a gente espera, Stephanie.
0: Obrigada, Camilo. E agora a gente segue girando com a nossa reportagem. 7h15, a gente decola lá de São Paulo e pousa aqui na capital federal. O Supremo Tribunal Federal autorizou a abertura de um inquérito para investigar o financiamento do filme que conta a trajetória de Jair Bolsonaro, aquele filme Dark Horse. A Polícia Federal quer saber se recursos enviados ao exterior, saíram aqui do Brasil para a produção lá no exterior, tiveram uma outra destinação. A Stephanie Ferreira vai nos contar mais sobre esse imbróglio. Bom dia.
7: Muito bom dia, Stephanie, ouvinte da Nova Brasil. Pois é, a Polícia Federal vai investigar o financiamento do filme Dark Horse, que retrata a trajetória do ex-presidente Jair Bolsonaro. O inquérito foi autorizado ontem pelo ministro André Mendonça, do Supremo Tribunal Federal. E essa apuração busca esclarecer o destino de cerca de 61 milhões de reais que teriam sido enviados ao exterior para bancar a produção desse filme. Mas há uma suspeita de que parte dos recursos atribuídos ao banqueiro Daniel Vorcaro tenha sido usado para outras finalidades, inclusive o pagamento de despesas do ex-deputado Eduardo Bolsonaro nos Estados Unidos. A Polícia Federal também quer saber se o dinheiro financiou articulações políticas de aliados do ex-presidente junto ao governo de Donald Trump. O inquérito foi aberto a pedido da Polícia Federal e teve parecer favorável da Procuradoria-Geral da República. Lembrando aqui que esse caso ganhou força após a divulgação de mensagens em que o senador Flávio Bolsonaro aparece solicitando recursos a Daniel Vorcaro para a produção desse filme. Flávio, o senador, né, pré-candidato aí à presidência da República, ele nega qualquer desvio, afirma que os valores foram destinados a um fundo específico do Longa, com estrutura jurídica e fiscalização nos Estados Unidos. O senador Rogério Marinho, que é coordenador da pré-campanha de Flávio Bolsonaro, afirmou em nota à Nova Brasil que a investigação vai demonstrar que não houve irregularidades. Agora, a Polícia Federal deve reunir documentos e rastrear as transferências para identificar a origem e o destino desses recursos, Stephanie.
0: Muito obrigada, Stephanie Ferreira, ao vivo direto aqui de Brasília. A gente segue girando, te deixando bem informado. E agora a gente volta lá para São Paulo para falar de outro assunto, tá, minha gente? São 7h18 da manhã e vai te dar água na boca. Se você é fã de camarão, fica a dica para esse fim de semana. Caraguatatuba, cidade no litoral norte do estado, recebe até domingo a 27ª edição do Festival do Camarão. Festival que reúne gastronomia, música e atrações que valorizam a cultura caiçara. Dani Rivas vai nos contar tudo.
8: A 27ª edição do Festival do Camarão acontece na Praça da Cultura, no centro de Caraguá, com entrada gratuita. A partir do meio-dia, o público pode experimentar pratos à base de camarão e outras especialidades da culinária regional. O cardápio inclui opções como bobó, risoto, camarão na moranga, estrogonofe, porções, salgados e doces. Além da gastronomia, o evento também reúne música, artesanato e manifestações da cultura caiçara. E são mais de 25 apresentações de artistas locais, com estilos que vão do samba e sertanejo ao reggae e a MPB. A programação também inclui o fandango caiçara, maracatu, teatro e outras manifestações da cultura popular. Um dos destaques desta edição é a Casa Caiçara com Fogão a Lenha, que foi construída especialmente para o evento. O espaço apresenta uma arquitetura tradicional das comunidades pesqueiras e oferece uma verdadeira imersão nos costumes e também na história do litoral norte. O festival segue até domingo e vai ser encerrado com a tradicional corrida de canoa caiçara na Praia do Centro. E além de valorizar as tradições da cultura local, o evento movimenta o turismo num período que é considerado de baixa temporada no litoral. De São José dos Campos, Dani Rivas.
0: E agora é hora da gente falar de economia. Lá vem o Thiago Salomão.
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0: Foi o assunto da semana por aqui, né, Thiago? Bom dia, o novo tarifaço dos Estados Unidos. A gente quer saber como é que foi aí o abalo no mercado financeiro da entrada em vigor desse tarifaço norte-americano por aqui. Bom dia.
9: Bom dia, Stephanie. O tarifaço, ele de fato veio, fez barulho. No mercado ele não tem um impacto tão grande, mas a gente vê como isso tem uma repercussão não só na mídia, mas também em toda a condução política. Porque esse tarifaço hoje ele tem uma natureza muito mais política do que econômica. Vou até trazer aqui uma linha do tempo, porque não é uma grande novidade, mas o tarifaço começou lá em 2025 e o que a gente está vendo hoje é bem diferente daquele do começo. Né? Porque lá em julho do ano passado, quando o Trump anunciou uma tarifa de 50% sobre o Brasil, o motivo, na prática, era muito mais político. Né? Ele ligou direto à tarifa à condenação do Bolsonaro, até falou de caça às bruxas. Mas em fevereiro desse ano, a Suprema Corte dos Estados Unidos derrubou essa tarifa, né? Porque ela não tinha uma razão para existir. Então, essa pancada de 50% que o Trump anunciou caiu. Mas aí veio a contraparte do Trump. Ele voltou contra a estratégia, ele usou a ferramenta jurídica, que é a seção 301, o que é bem mais difícil de derrubar na justiça, e entrou em vigor agora. 22 de julho, entrou em vigor uma tarifa de 25% sobre produtos brasileiros. Aí, esmiuçando essa tarifa, né? Ela significa que são 25% em torno de 7,4 bilhões de dólares em exportação. Isso equivale a 18% de tudo que o Brasil exporta para os Estados Unidos. Então, é um número representativo, mas se você esmiuçar ainda mais, pega alguns setores, né, principalmente setores ligados a aço, alumínio, carro, máquina, calçado e madeira, esses sim sofrem um impacto que pode chegar a 50%, isso porque já tem alíquotas acumuladas. O ponto importante, isso impacta, mas não quebra a nossa balança comercial. Como eu disse, é 18% do que a gente exporta só para os Estados Unidos, então os Estados Unidos não é o maior player da nossa balança comercial. Obviamente tem um impacto, principalmente se a gente olhar para alguns setores que são mais afetados, mas de maneira geral a gente consegue sair pouco impactado em termos econômicos, mas em termos políticos a gente sabe que a história é outra, né? O governo até agora está evitando bater de frente, mas a gente lembra como isso no ano passado foi muito bem utilizado como capital político pelo presidente Lula e ele pode usar isso de novo, né? Falar um pouco sobre a interferência americana, isso acaba de certa forma podendo ser um capital político, inclusive nas capas dos jornais de hoje já se fala um pouco de uma reação do governo a isso. Aí tem toda a negociação, o Geraldo Alckmin está à frente disso e isso deve ser pauta para os próximos dias. O fato é que no mercado o impacto foi até limitado, mas a gente sabe como isso pode impactar na política e o mercado financeiro está muito de olho no que vai acontecer nas eleições, porque isso pode ser muito importante para o futuro, principalmente quando a gente olha para o resultado fiscal do Brasil, Stephanie.
0: Ah, com certeza, andam de mãos dadas, né? A política e a economia. E nos próximos dias, os desdobrares políticos podem ter até mais impacto no mercado econômico, né, Salomão? Obrigada pela participação aqui hoje. Até semana que vem. Bom
9: até
0: fim de semana.
9: Até semana que vem. Tchau, tchau.
0: 7 horas 23 minutos, vamos sextar?
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0: Olha, na segunda-feira, dia 20, completou um ano da morte da Preta Gil. E por que é importante falar sempre de Preta? Porque ela foi uma artista para muito além da música. Ela foi farol, representatividade, coragem e luta. Quem conta é a Fabi Pereira, na coluna sonorizada pelo nosso produtor CD Silva. Bom dia, Fabi!
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12: Bom dia, ouvintes da Nova Brasil, mais uma sexta-feira e eu tô aqui para sextar junto com você e para falar de música. Tem artistas que são lembrados pelos discos que gravam, não é mesmo? Outros artistas são lembrados pelos palcos que ocuparam. E tem a Preta Gil. A Preta Gil, ela é lembrada por tudo isso, mas sobretudo pela forma como ela escolheu viver. Na última segunda-feira, completou-se um ano da sua partida. Curiosamente, a ausência só tornou mais evidente o tamanho da presença que Preta Gil deixou na música brasileira e na vida pública do país. Filha de Gilberto Gil, Preta poderia ter vivido à sombra de um dos maiores nomes da nossa cultura. Mas ela preferiu construir uma história própria.
13: O negócio é o seguinte, gente, tia Preta também é educativa.
12: uma trajetória marcada pela liberdade de ser quem era, sem pedir licença. Ela foi cantora, apresentadora, empresária, comunicadora e fez da própria vida um manifesto contra o preconceito, contra o machismo, a gordofobia, o etarismo, o racismo e todas as formas de discriminação.

0: gostosura.
1: Sua voz talvez nunca tenha sido a sua principal ferramenta. O que realmente a diferenciava era a capacidade de transformar vulnerabilidade em força. Preta ocupava todos os espaços com coragem. Falava sobre amor, maternidade, sexualidade, autoestima e, nos últimos anos, sobre a doença, sem esconder a dor, mas também sem perder a esperança. Na música, Preta transitou com naturalidade entre o pop, o samba, o axé e a MPB. Sempre cercada por amigos e parceiros que ajudou a reunir em projetos como o histórico Bloco da Preta, um dos maiores símbolos da democratização do carnaval de rua do Rio de Janeiro.

Algumas pessoas deixam canções, outras deixam caminhos. Preta Gil nos deixou os dois, generosa como só ela. Viva Preta Gil, hoje e sempre. E para você, eu te desejo um ótimo final de semana. Lembrando que sexta-feira que vem, tô de volta. Tchau, tchau.

0: Ah, que legal. E sexta-feira é esse dia que a gente adora a música, né? A gente vai nesse ritmo aqui, nessa toada. Vamos chamar o Diego Amorim com o resumo musical.
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0: Resumo, porque hoje é pupurri, viu? Diego Amorim, muito bom dia pra você. Aqueceu o gogó aí, manda bala. Bom dia.
3: Tudo aquecido. Bom dia, Stephanie Alves. Bom dia, ouvinte do jornalismo da Nova Brasil. A gente teve uma semana em que o Ciro Gomes, que está no PSDB hoje, não vai se atrapalhar, que o Ciro Gomes já mudou de lado algumas vezes, mas hoje ele está no PSDB e concorre ao governo do Ceará com o apoio do PL de Flávio Bolsonaro. Mas quando perguntado sobre a corrida presidencial, Ciro Gomes disse que pode votar em Ronaldo Caiado, do PSD, ou em Renan Santos, do Missão. É como se o Flávio Bolsonaro, depois dessa declaração do Ciro, pegasse o telefone e mandasse um áudio para ele cantarolando assim, Stephanie Alves: ainda lembro o que passou, eu vou ser em qualquer lugar, dizendo aonde você for eu vou. Se o Ciro fez promessa pro Flávio, essa promessa ficou para trás. Tem outro que tá querendo voltar pra política no Rio de Janeiro. O Republicanos lançou aí o Garotinho, ex-governador do Rio, para tentar mais uma vez voltar ao Palácio Guanabara. Eu vejo o futuro repetir o passado, viu, Stephanie Alves? E se a gente perguntar pro Garotinho: Garotinho, e aí, essa candidatura é para valer? Eu acho que ele responde cantando assim: eu não sei para onde vou, pode até não dar em nada, minha vida segue o sol no horizonte dessa estrada. Presidente Lula desafiando Marco Rubio, né? Chamando o Rubio americano para vir aqui pro Brasil, instalar um QG, um quartel-general aqui da eleição. Os Estados Unidos aí de olho nas eleições brasileiras, e o Lula desafiou o Rubio a vir pro Brasil. Só que no estilo brasileiro, né, Stephanie Alves? Eu acho que o Lula cantou assim pro Rubio, ó: vem aqui, te quero do meu lado, solta esse cabelo pra dançar, vem aqui, te quero do meu lado. Vamos ver se o Marco Rubio vai entrar na dança do presidente Lula. Caminhando para o fim, Stephanie, Flávio Bolsonaro, nesta semana, numa reunião com representantes diplomáticos, repetiu um discurso do pai ali, dizendo que as urnas brasileiras foram compradas de uma empresa venezuelana. O TSE já negou isso algumas vezes, teve que negar de novo. Eu acho que o Flávio, que está proibido de falar com Jair Bolsonaro, gravou um áudio para depois mandar para o pai, que é ele cantarolando assim, ó: mesmo querendo, eu não vou me enganar, eu conheço seus passos, eu vejo seus erros, não há nada de novo, ainda somos iguais. É o Flávio Bolsonaro nesse momento da pré-campanha, às vésperas da convenção. Amanhã tem convenção do PL para confirmar o nome do Flávio Bolsonaro, ali numa pegada mais parecida com o pai Jair Bolsonaro. Eu concluo com o Ronaldo Caiado, que agora foi para cima do Flávio Bolsonaro, mudou a estratégia da campanha, tá batendo no pré-candidato do PL, como se ele tivesse cansado e começasse a cantar assim: chega de fingir, eu não tenho nada a esconder, agora é pra valer, haja o que houver, eu não tô nem aí. Mas eu não poderia encerrar, Stephanie, devolvo pra você, sem antes falar do vídeo de ontem à noite em que o Flávio Bolsonaro pede desculpas para Michele Bolsonaro. A Michele Bolsonaro grava um vídeo logo em seguida aceitando o pedido de desculpas do Flávio, falando que vão reunir um exército em torno da candidatura do Flávio Bolsonaro. Olha, não sei, esse pedido de perdão aí me fez lembrar uma música que é assim, ó: seja do jeito que for, eu te juro, meu amor, se quiser voltar, tá perdoado. Beijo, Stephanie Alves, bom fim de semana, até semana que vem.
0: Valeu, Diego, bom fim de semana para todos nós, bom fim de semana para você também, ouvinte, e até semana que vem. Você fica agora com o jornalismo aí da sua região, se cuide e até mais.
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7: Muito bom dia para você, são 7:33. Ela demora, mas ela chega. Sexta-feira, olha ela aí, dia 24 de julho de 2026, sextou. Eu, Zé Costa, tô chegando para ficar com você nas férias do Sérgio Giannotti. Eu, Zé Costa, tô aqui no Redação Paradiso. De agora até às 10 horas da manhã, muita música, muita informação para você, muita coisa boa rolando. A gente vai começar trazendo Sérgio Leão, falando aqui do trânsito. Bom dia, Sérgio Leão, diga lá.
8: Muito bom dia, Zé Costa, e ouvintes ligados aqui na Nova Paradiso. Ela demora, mas ela chega. Sexta-feira, sextou-se, embora destacar a situação pelo trânsito da cidade do Rio de Janeiro. Começa pela linha vermelha, Zé. Agora há pouco, um acidente ali entre carro e moto na altura de Cordovil. Motorista ainda sofre reflexos. Duas faixas da via chegaram a ficar ocupadas no sentido centro por conta dessa colisão. O trânsito ainda segue bastante congestionado desde os acessos. Bombeiros e Sete Rio ainda permanecem no local. O motorista encontra bastante lentidão ali no trecho da linha vermelha, então cautela redobrada ao passar ali na altura de Cordovil. 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E eu volto já com mais do trânsito aqui, Zé.
7: Ok, ok. Hoje aqui no Redação Paradiso você vai saber, entre outros assuntos, Irã rejeita acordo de cessar fogo com os Estados Unidos. Governo federal prorroga a vigência do subsídio para a gasolina. Valor do aluguel dispara no Rio, com menor oferta e os juros em alta. Em jogo movimentado, o Botafogo perde várias chances e fica no empate com o Vitória. Também vamos falar sobre a rodada do fim de semana pelo Brasileirão. Bom dia para você, Carlos Oliveira, que tá aqui com a gente também nas férias de Sérgio Leão. Tudo bem?
9: Tudo bem, Zé Costa. Bom dia para você. Para todo mundo, uma excelente sexta-feira aqui na Nova Paradiso. A gente vai ouvir também que a antiga sede dos Correios aqui no Rio vai a leilão para equilibrar as contas da estatal. Um déficit bilionário. Fim de semana vai ser de chuva e quedas na temperatura.
7: Opa, vamos informar daqui a pouquinho. São 7:35. E a gente abre a parte musical aqui do Redação Paradiso animado. Afinal, é sexta-feira. Tem alguma coisa errada aqui. Ah, agora sim. Agora vamos de novo. Sim, agora fica bonitinho, ó. A música tava desanimada. Não parece que é sexta-feira? Pelo amor de Deus. Vamos animar isso aí. A Rai, o Adam, a primeira do Redação Paradiso. Bom dia, ótima sexta-feira pra você.

Weekend com você, Blitz Weekend. Porque o fim de semana tá chegando. São 7:43. 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

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Agora 7h44 tem Simply Red.

0: Dora Vergueiro aqui na Nova Paradiso, no Redação Paradiso com Ouve a Brisa. Faltando 10 minutos para as 8 agora.
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0: Mais informações do trânsito direto do Centro de Operações da Prefeitura do Rio. É com ele. Sérgio Leão está na escuta.
3: Na escuta, Zé, embora destacar a situação pela ponte Rio-Niterói, o motorista que está indo em direção a Niterói encontra o fluxo normal, 13 minutos o tempo de travessia. Agora quem vem aqui para o Rio de Janeiro encontra já uma ligeira lentidão ali pela ponte, 16 minutos o tempo de travessia. Destaco novamente a situação ali pela Avenida Brasil, o motorista que está vindo aqui para o centro encontra trânsito já intenso na altura ali da Maré. O motorista que está no sentido Zona Oeste, aí sim encontra melhores condições. 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
0: Ok, Sérgio Leão.
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0: Faltam 6 minutos para as 8 da manhã. Carlos Oliveira, quem é que acordou cedinho hoje e está ouvindo a gente, hein?
1: Pessoal, já acordou, já sintonizou em 89,5. Fernando Ferreira, Jaqueline Vieira, Márcio Fernandes, Antônio Mesquita, Rose Ferreira, Elizabeth Almeida, Henrique Abreu, Priscila Barreto também participando, assim como a Ana Luísa e o Eurípides Afonso. Eurípides Afonso disse que aqui trabalha em uma banca de jornal, está sintonizado na Nova Paradiso. A gente agradece o pessoal, bancas de jornais, valeu, revistas, o pessoal que dá essa moral pra gente.
0: Bota esse volume bem alto aí pra todo o povo escutar a Nova Brasil, a Nova Paradiso com você aí nessa manhã de sexta-feira. Sexta-feira o povo acorda cedo, mas acorda até mais animado, né? Por quê? Porque é sexta-feira, meu Deus do céu.
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0: A justiça aqui do Rio determinou um bloqueio de pouco mais de 135 milhões de reais a partir de processo que foi movido pelo Estado sobre o caso Master. A ordem atinge companhias gestoras e executivos após o aporte de 150 milhões de reais feito pelo Rio Previdência em instituições envolvidas com o Master. Na decisão, a justiça apontou indícios de fraude, pois logo depois do investimento, as ações compradas caíram de valor. Esse rolo do Master ainda vai aparecer muita coisa. A gente falou aqui no Redação sobre a onda de calor pela Europa, né? Pois bem, a Espanha declarou o estado de emergência nacional e a França já pediu ajuda para a União Europeia devido ao tempo quente e incêndios em florestas. Milhares de pessoas estão fora de casa e a tendência é a situação piorar um pouco mais. Pelo que tem sido dito, a Itália deve ser a próxima da lista. E por lá, as temperaturas já superam os 40 graus facilmente. Carlos Oliveira.
1: Olha, Zé Costa, a Polícia Civil aqui do Rio abriu, nesta sexta-feira, uma operação no complexo do Muquiço, Zona Norte, para cumprir mandados de prisão contra assassinos daquele inspetor, o Carlos Alberto Freire Neto, que foi vítima de uma emboscada no último dia 8, teve aquele fechamento, sim, da Brasil na passagem do Muquiço. Até o momento, um dos investigados, um dos suspeitos por participar desse ataque, foi baleado em confronto. Ele é um bandido conhecido na região, tem uma extensa capivara e foi levado para o hospital Cardoso Chagas, está sob custódia.
0: Tá bom, vamos seguindo. 7:57, Santana. Redação Paradiso, Maria.

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0: Bonito. Roupa Nova, presença confirmada no Rock in Rio Brasil 2026 com A Viagem. Você ouviu aqui no Redação Paradiso.
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0: Falando de esporte, agora em jogo que até que bem movimentado, né? O Botafogo abusou de perder chances e ficou mesmo no empate em 0-0 com o Vitória no estádio Nilton Santos. Fora do campo, essa partida marcou o dia do fico do meia Danilo, uma vez que devido ao número de partidas, ele não pode mais ser transferido para clubes nacionais nesse ano. E rolou até um post provocativo do Fogão em direção à galera do Palmeiras que queria o jogador. E mais, o Danilo pediu que o Botafogo não force transferências dele. Bom, a rodada do fim de semana pelo Brasileirão, tem movimentação envolvendo os times cariocas. Amanhã, Vasco e Mirassol se enfrentam às 8h30 da noite em São Januário. Além disso, no domingo, Botafogo e Cruzeiro jogam em Minas, às 16h. Já a partir de 18h30, temos Flamengo e São Paulo no Maraca e Grêmio e Fluminense no Rio Grande do Sul, Carlos Oliveira.
2: Exatamente, Zé Costa, não tem muito a ver com campo e bola. Bola, nem quadras e muito menos areias, mas envolve também um profissional do esporte, um profissional da imprensa. Essa notícia, companheiro nosso, jornalista também, o narrador Luiz Roberto, atualizou todo mundo com um vídeo publicado na internet a respeito do tratamento que ele está fazendo contra um câncer. Ele afirmou que passou por 33 sessões de quimioterapia, de radioterapia e 7 de quimioterapia. Ele afirmou que terminou o tratamento. Há pouco ele disse ainda que é muito bom que as pessoas se conscientizem a respeito do Julho Verde. A gente nem sabia disso. Uma campanha que tem o objetivo de estimular a prevenção e o diagnóstico precoce da neoplasia cervical. Que é isso que o Luiz Roberto está enfrentando e certamente vai vencer. É um tratamento contra o câncer de cabeça e de pescoço.
0: É isso, abraço para ele e para todo mundo aí que enfrenta alguma situação nesse sentido, né? Tem que ter muita força de vontade, é isso. Tem que acreditar na vida e vamos em frente. Agora são 8h08. Lobão.

0: Muito legal, The Cure com Close to Me. Você ouviu aqui no Redação Paradiso.
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0: É com você mais uma vez, Sérgio Leão.
3: Simbora com a zona norte da cidade, Zé. O motorista que está nesse momento ali pela Avenida Dom Helder Câmara. Trânsito ali com boa movimentação nos dois sentidos. Sendo ali que um pouco mais intenso no sentido Benfica, na altura do viaduto ali da região. Quem está pela Avenida Pastor Martin Luther King Jr., no sentido Del Castillo, encontra trânsito lento na altura ali da região de Inhaúma. E no sentido Pavuna, o motorista encontra boas condições. Quem está pela Avenida Repelé, no sentido centro, sem retenções. E no sentido Meyer, motorista vai encontrar dificuldades na altura da São Francisco Xavier. 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
0: Volte sim, Sérgio Leão, volte sim.
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10: Olá, super ouvintes da Nova Paradiso FM, bom dia. Eu sabia que vocês iam começar a me cancelar por conta do que eu divulguei sobre tomar líquidos durante a refeição. Mas vocês não esperaram e já começaram a me escrever lá pelo Insta, arroba Karen do Couto. Mas a notícia é boa, gente. Os benefícios são infinitos e tudo é hábito. As bebidas, elas atrapalham a absorção dos nutrientes e diluem a salivação, que tem enzimas digestivas fundamentais para a sua digestão e nutrição. Os líquidos apagam o fogo digestivo, entre aspas, causando diluição do suco gástrico e de sua acidez, que são responsáveis pela alcalinização dos alimentos. Dessa forma, esse elemento tem que ser buscado no sangue, provocando cansaço e sonolência. A digestão demora mais e o gasto energético corporal é maior, o que não significa perda de calorias, quem dera. E como se não bastasse, comemos ainda mais. Tá entendido?
0: Tá entendido, então. E a gente volta aqui.
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0: São 8:18.

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1: Essa é a Marina Lima com A Francesa na Nova Paradiso.
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1: Agora 8h26, uma matéria publicada no jornal The New York Times diz que o Irã recusou uma proposta de cessar fogo feita pelos Estados Unidos. Os detalhes dessa sugestão não foram divulgados, mas por enquanto os iranianos têm dito que não há interesse em acordos temporários, sem tocar no tema do controle do Estreito de Hormuz. O canal é rota extremamente estratégica para o transporte do petróleo. Os preços, inclusive, subiram ontem. Do lado de Teherã, foi falado também que não faltam intermediários, mas sim propostas concretas. E ainda nesse assunto de petróleo, o governo federal decidiu ontem à noite prorrogar por 30 dias o subsídio na gasolina. Segundo o Ministério da Fazenda, essa subvenção é de 44 centavos por litro do combustível e entra em vigor nessa nova fase a partir de domingo. Já o subsídio de R$ 1,12 por litro do diesel continua valendo na tentativa de conter altas no preço do combustível. Carlos Oliveira.
3: Zé Costa, operação da Secretaria de Estado de Defesa do Consumidor pelo PROCON RJ e também pelo Conselho Regional de Química da Terceira Região resultou na apreensão de 187 quilos de sabão em pó com indícios de falsificação, constatação de diversas infrações às normas de proteção e defesa do consumidor. Isso aconteceu em um estabelecimento em Nova Iguaçu, lá na Baixada Fluminense. Pois é, durante a inspeção, os agentes ainda encontraram alimentos vencidos, mercadorias sem as informações obrigatórias, embalagens avariadas expostas à venda, divergências de preços, falhas estruturais e irregularidades nas condições de armazenamento e manipulação de alimentos, entre outras irregularidades que comprometem a qualidade dos produtos e, claro, a segurança de nós, consumidores. Todos, tudo foi descartado na presença dos fiscais e de funcionários. Esse estabelecimento lá em Nova Iguaçu foi autuado, prazo de 15 dias, a fim de apresentar uma defesa administrativa.
1: Pelo que você falou aí, só tem uma coisa que eles não encontraram. Coisas certas. Até sabão em pó falsificado, meu Deus do céu. São 8h28 agora.

0: Esse é o Daniel com Maravida, da trilha sonora da novela Amor à Vida, do ano de 2013. Você ouviu aqui no Redação Paradiso.
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0: Vai falar do que agora, Sérgio Leão?
3: Simbora de Avenida Brasil, Zé Costa. Motorista que está pela via expressa da cidade no sentido Zona Oeste, paciência, enguiço, ali na altura de Deodoro. Uma faixa está ocupada na altura do viaduto ali de Deodoro em função de uma carreta enguiçada. O trânsito apresenta retenção, o motorista encontra dificuldades já a partir de Guadalupe. Sete Rio no local, então paciência ao passar por lá na manhã desta sexta-feira. 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E eu volto já com mais do trânsito aqui, Zé.
0: Ok, daqui a pouco então mais informações do trânsito direto do Centro de Operações da Prefeitura do Rio. Agora são 8h37.
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0: 8h41 agora. Carlos Oliveira, vamos mandar abraço para nossos ouvintes.
11: Vamos nessa, Adriana Fernandes, Antônio Carlos,
1: André Braz, Kátia Moraes, Denise Lopes, o Marcos Taxista falou que tá ligado na Nova Paradiso e a gente sempre agradece taxistas, motoristas de aplicativo, rodoviários, o pessoal dos cabritinhos, todo mundo no volante ouvindo a Nova Paradiso. Obrigado. Janaína Melo, também Lúcio Cruz e a Maria da Glória.
11: Valeu todo mundo aí dando moral pro Redação Paradiso nessa manhã de sexta-feira. 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É o show de prêmios do Redação Paradiso nesta manhã de sexta-feira. 8h42, Cassiano.

0: Madonna Vogue, você está curtindo o Redação Paradiso. 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Agora faltando 11 minutos para as 9.
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0: Pesquisa da revista especializada Informs revela que apenas 5 posts em uma rede social são suficientes para estabilizar a opinião das pessoas sobre algum tema. O estudo verificou o consumo de informações por meio de plataformas digitais e concluiu ainda que muita gente molda as

0: percepções antes de verificar os fatos. Os psicólogos que coordenaram a pesquisa disseram que, além disso, falta a questão de crítica quando a pessoa leva os posts como verdadeiros, banalizando opiniões. Isso é um perigo. Matérias publicadas de periódicos britânicos sustentam que o príncipe William não tem lá uma relação calorosa, digamos assim, com o rei Charles III. A questão é que os dois possuem algumas opiniões divergentes e probleminhas. Sabe como é que é, né? Aquela coisa de pequenos conflitos na rotina. Apesar disso aí, segundo os especialistas em realeza britânica, William mantém a civilidade e regularmente se encontra com o pai, pois essa é a postura de quem quer ser um rei respeitado no futuro pelos súditos. Carlos Oliveira.
1: É mole, rapaz. É. Brincadeira. Olha, Zé Costa, tem acontecido lá no Rio Grande do Sul. Tava vendo uma reportagem aqui. Episódios em que as pessoas acharam estranho a presença de ovos com a casca enrugada, ovos de galinha. Especialistas informam que esse tipo de alteração costuma a ser relacionado a fator de estresse sofrido pela galinha na hora de colocar o ovo. Barulho, temperaturas elevadas, deficiência de cálcio na alimentação da ave, excesso de galinhas no mesmo espaço e também a idade avançada da coitadinha. Para os produtores, se os ovos deformados aparecerem com frequência, a recomendação é procurar um veterinário e identificar a causa do problema, se a galinha está muito estressada. E para nós, os especialistas indicam que o ovo com casca enrugada pode ser consumido normalmente, desde que a caixa, apesar de enrugada, essa casca esteja íntegra, sem rachaduras e o alimento armazenado de forma adequada, sendo apenas uma questão de estética.
0: Muito bem, tá aí uma oportunidade de negócio para você que é psicólogo. Não é verdade?
1: É verdade.
0: Psicólogos para galinhas? Eu acho que não existe. Não é verdade? Não podemos deixar os ovos ficarem com as cascas enrugadas. Você tá rindo por quê? Existe, que... existe psicólogo para cachorro. Por que não pode existir para galinhas?
1: Deve existir.
0: Elas merecem, meu Deus do céu. Vamos em frente. Ai, 8h52 tem Djavan.

0: That's the way I like it com KC and the Sunshine Band. Eu lembro que hoje é sexta-feira, que significa que amanhã é sábado. 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Agora tem mais informação do trânsito.
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0: E trânsito é com ele, Sérgio Leão.
2: Tô por aqui, tô de volta, Zé. Bora destacar a situação pela zona sudoeste da cidade. Motorista que tá ali pela Ayrton Senna encontra dificuldades em direção à linha amarela. Motorista ligado aqui na Nova Paradiso, paciência até a chegada da Vila do Pan, encontra retenções. Você que tá indo pra Jacarepaguá pode optar pela Salvador Allende. Observa dificuldades também em outras vias da zona sudoeste da cidade, que é o caso das Américas e da Abelardo Bueno na manhã desta sexta-feira. 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E eu volto já com a saideira, Zé.
0: Combinado, Sérgio Leão.
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6: A alergia alimentar é diferente da intolerância. Enquanto a intolerância apenas dificulta a digestão, a alergia é uma reação de defesa do sistema imunológico. Pequenas porções de alimentos como leite, ovo, amendoim ou frutos do mar podem desencadear reações. Os sintomas vão desde coceira e inchaço no rosto até vômitos e falta de ar. Em casos graves, uma queda de pressão e tontura, há risco de choque anafilático, uma emergência médica. Ao sinal de reações frequentes, procure um alergista para o diagnóstico correto.
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0: Theo Carvalho, bom dia.
10: Bom dia, Zé Costa, muito bom dia a todos. E hoje o nosso papo é sobre o Botafogo, que entrou em campo ontem pelo Campeonato Brasileiro, mas ficou no empate sem gols contra o Vitória da Bahia. No estádio Nilton Santos, o Alvinegro até fez uma partida honesta, chutou 18 bolas contra a meta adversária e criou boas oportunidades para sair vitorioso, mas acabou não as aproveitando e parando também nas boas defesas do goleiro Lucas Arcanjo. A partida sem gols, no entanto, teve um protagonista. O volante Danilo, que voltou a entrar em campo pelo Botafogo depois da Copa do Mundo, completou o seu 13º jogo no Campeonato Brasileiro e decretou que para o futebol nacional ele não sai. O Palmeiras, que revelou o Danilo, fez uma proposta de cerca de 28 milhões de euros pelo jogador, mas após uma longa reunião na manhã de ontem, a diretoria carioca recusou. Como ainda sofre administrativamente e financeiramente, a venda do volante não está descartada, mas se acontecer, será para um clube do exterior. E por enquanto foi isso, Zé Costa. Mais tarde eu tô de volta com mais informações.
0: Valeu, valeu, Theo Carvalho.
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0: 9:03, quem aparece no Redação Paradiso é ela. A Loba, a Marrom, a maravilhosa Alcione, Manhã de sexta-feira, 24 de julho, você que completa hoje mais um ano de vida. Parabéns, saúde, felicidade, abraço de toda a turma da Nova Paradiso. Presente pra você, Canta Marrom.

0: Mariah Carey, Touch My Body, na Nova Paradiso.
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0: São 9:11, não sei se você percebeu, mas os preços dos aluguéis dispararam aqui no Rio. E não é o Redação Paradiso falando, não, mas sim um relatório do Sindicato da Habitação. O documento aponta uma queda de 31% na oferta de imóveis para locação tradicional desde 2023. Existe ainda uma alta nos locais por temporada em função do turismo e os juros altos. Essa combinação fez o aluguel disparar e os locais com os preços mais salgados são Leblon, Ipanema, Lagoa, Jardim Botânico e Barra da Tijuca. Foi marcado para o próximo dia 30 o leilão de um dos edifícios dos Correios, aqui bem no centro da cidade do Rio. A construção foi erguida em 1878, ainda na época do Império. Fica na rua 1º de Março e é uma das antigas sedes da estatal. O valor inicial dos lances foi fixado em 53 milhões de reais e a iniciativa de alienar o bem está nos planos de reestruturação financeira dos Correios, que estão com as contas no vermelho. Vermelho, aliás, pelo que dizem, um vermelho bem forte, diga-se de passagem.
2: O rombo tá
0: aí. Enfim, né? Bilhões, bilhões. Exato. Carlos Oliveira, diga lá.
2: Olha, Zé Costa, falando de dinheiro, né? A Receita Federal já liberou a consulta ao terceiro lote de restituição do imposto de renda. Segundo o fisco, mais de 2.700.000 contribuintes vão dividir um montante de 4 bilhões de reais. Os créditos serão colocados nas contas no próximo dia 31. Exatamente, uma beleza. Eu já recebi o meu, não sei nem onde foi parar.
0: Eu já recebi também.
2: É o meu, acho que eu tava com um rombo igual dos Correios, passou direto.
0: Eu recebi poupudos 200 e poucos reais. Fazer o quê, né? É o que nos resta.
2: Exatamente. Olha, o fisco, o Leão, tá dizendo o seguinte.
0: Professor... Sérgio Leão?
2: Ué, o Sérgio Leão, também falou pra gente o seguinte, que é pro pessoal ter cuidado e clicar sempre em links corretos, acessar o site oficial da Receita pra não cair em golpe, né?
0: É, senão você não recebe nada e ainda fica devendo ainda. 9:13. Marisa Monte.

0: Um sucesso dançante dos anos 80, Rhythm of the Night com The Bars. 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
0: Sérgio Leão.
2: Simbora com a saideira, Zé, destacando a situação ali pro motorista que tá pela Avenida Brasil. Mais cedo a gente falava ali do trecho de Deodoro. A atualização, retirada da carreta ali enguiçada no sentido Zona Oeste, na altura do viaduto de Deodoro. Porém, o trânsito segue intenso. O motorista encontra dificuldades ainda pela via a partir já da região de Guadalupe, por conta dessa recente aí liberação após a retirada da carreta que enguiçou ali na altura de Deodoro pela Avenida Brasil. Destaco também a situação pro motorista que tá pela Ponte Rio Niterói. 15 minutos eu tenho de travessia no sentido Rio, 13 minutos, fluxo normal no sentido Niterói. 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E eu volto já já com o Mário Márcio com mais do trânsito aqui. Um excelente final de semana para você, Zé. Na segunda a gente conversa mais.
0: Valeu, Sérgio Leão, bom fim de semana. A gente segue por aqui.
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0: Gradilone, bom dia.
8: Bom dia, Zé Costa. Bom dia, ouvintes da Nova Paradiso. A semana está acabando e a sexta-feira tem novidade. O governo americano lançou novas tarifas. A partir da meia-noite de hoje, entraram em vigor tarifas de 10% a 12,5% sobre produtos de 80 países que vendem para os Estados Unidos. O Brasil, é claro, está nessa lista. A justificativa do governo americano é tributar países que não combatem trabalho forçado ou trabalho escravo. Isso inclui países da Europa e o Japão. A grande dificuldade, Zé Costa, é que não é fácil provar que você tem ou que você não tem bons controles sobre trabalho escravo. Ou seja, isso deve provocar muita discussão no tribunal e muita briga entre governos. O mercado está reagindo de maneira indefinida em relação a isso. O dólar está estável, a moeda americana está abrindo a R$ 5,083. E as ações brasileiras nos Estados Unidos estão oscilando muito. Agora estão em leve alta, mas chegaram a cair mais de 1,5% no início dos negócios. É isso aí, meu caro. Um bom dia e um bom fim de semana para você e para os ouvintes da Nova Paradiso. Até segunda!
0: Valeu, Gradilone. Até segunda. Bom fim de semana.
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0: E daqui a pouco tem o show de prêmios. Daqui a pouco, quando seu telefone tocar, não vai atender dizendo alô, não, hein? É Nova Paradiso, um sucesso atrás do outro.

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0: Por que a gente é assim? Barão Vermelho na Nova Paradiso.
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0: 9h33, está previsto para essa sexta-feira um novo lançamento da nave Starship ao espaço. O procedimento envolve um teste de novos componentes para obtenção de imagens de um escudo térmico e de um lançamento e também um lançamento de satélites. Esse será o 13º voo da Starship em uma preparação direta para as missões tripuladas no futuro para a Lua e também em direção a Marte. Carlos Oliveira já disse que ele quer muito ir a Marte.
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0: O Museu do Amanhã oferece nesse fim de semana uma programação especial voltada às férias escolares. Nesse sábado, os destaques são para oficinas sobre os avanços das tecnologias e festas populares. Já no domingo, jogos e uma atividade a respeito da presença feminina na ciência estão na lista do dia. O Museu do Amanhã fica na Praça Mauá, número 1, no centro, e os detalhes estão no site museudoamanha.org.br. museudoamanha.org.br. Carlos Oliveira.
3: Zé Costa, atualização da previsão do tempo. Hoje, atuação de uma frente fria mantendo o tempo instável, segundo o Sistema Alerta Rio, céu nublado a encoberto, possibilidade de chuva fraca moderada entre a tarde e a noite. Fim de semana, sábado com céu nublado a parcialmente nublado, chance de chuva fraca moderada a qualquer momento, temperaturas entre 14 e 25 graus. Domingo também céu nublado a parcialmente nublado, mais uma mudança. Chuva fraca em pontos isolados na madrugada e o período da manhã, termômetros marcando de 13 a 27 graus. A coisa melhora sem chuva a partir de segunda.
0: Maravilha! E daqui a pouco a gente vai para a promoção Show de Prêmios do Redação Paradiso. A gente vai ligar para você, se é que você se inscreveu na promoção. A gente pode ligar para você e se o seu telefone tocar, não atenda dizendo alô, bom dia, nada disso. Tem que dizer Nova Paradiso, um sucesso atrás do outro. Daqui a pouquinho, hein? Agora 9h35 tem Robbie Williams.

Ana Carolina, uma louca tempestade, antes Robbie Williams, Sex It Up. Você está na Nova Paradiso, Redação Paradiso. Hoje é sexta-feira, é dia de show de prêmios. Meu amigo Carlos Oliveira vai ligar para um ouvinte que se inscreveu na promoção e se tocar aí na sua casa, você atenda, mas não diga alô, oi, bom dia, quem tá falando, nada disso. Você tem que atender dizendo, Nova Paradiso, um sucesso atrás do outro. Telefone tocou e agora atende dessa forma que você vai levar dois prêmios, um liquidificador e uma sanduicheira da Mondial. Prêmios acumulados aqui essa semana no show de prêmios do Redação Paradiso. Lembrando que durante a semana você vai mandando seu nome completo pra gente e a frase, eu quero participar do show de prêmios. Aí você se inscreve na promoção. E na sexta-feira a gente liga para você. Se...

0: Itaboraí, Sandra de Itaboraí, se deu bem, Sandra.
1: Caraca, eu não acredito que eu ganhei.
0: Não acredita por quê? Você não acredita na gente? Jesus. Você não acredita na Nova Paradiso?
1: Não, eu não acredito, não tô acreditando em mim que eu ganhei, gente.
0: Ah, mas tem que acreditar na sorte, ué. Por isso que você se inscreve na promoção. Sabe o que, que você ganhou? Um liquidificador e uma sanduicheira da Mondial. Levou logo os dois.
1: Ai, amém, muito obrigado.
0: Ô, oh, beleza. Manda aí um beijo pra quem você quiser, Sandra.
1: Eu mando um beijo pra os meus filhos, dois filhos que eu tenho.
0: Opa.
1: Pra minha família.
0: Tá bom, então. Fica na
1: e
0: linha.
1: Um beijo e um abraço pra vocês.
0: Valeu, fica na linha aí. Desliga não que a gente vai falar com você, tá bom?
1: Tá bom.
0: Beleza. Sandra de Itaboraí se deu bem, Sandra. Muito bem. Tá vendo? Você tem que fazer igual a Sandra. Primeira coisa, se inscreve durante a semana, manda aqui pro nosso WhatsApp durante o horário do redação o seu nome com a frase eu quero participar do show de prêmios. Aí você vai estar concorrendo e na sexta-feira o seu telefone tocou? Não atenda digando alô, dizendo bom dia, digando, foi ótimo, hein? Dizendo alô, dizendo bom dia. Tem que atender dizendo Nova Paradiso, um sucesso atrás do outro. Entendido? Sandra se deu bem. 9h47, Nova Paradiso é assim, é um sucesso atrás do outro. Uou.

0: Girls just want to have fun. Aproveite seu final de semana, divirta-se. Hoje é sexta-feira, 24 de julho, e por aqui a gente encerra o nosso Redação Paradiso de hoje e desta semana. Segunda-feira tem mais Carlos Oliveira a partir das 7h30 da manhã.
1: Estamos juntos novamente. Bom fim de semana pra todo mundo.
0: É isso. Chegando Mário Márcio.
2: Tô aqui, compadre.
0: Tudo bem?
2: Tô aqui.
0: Tava dançando aí com
2: as minas. As minas só querem se divertir.
0: As minas querem se divertir. Deixa as minas se divertir.
2: Deixa elas.
0: Muito bem. Bom final de semana pra você, Mário Márcio. Bom trabalho hoje aí.
2: Você já vai?
0: Eu já vou, mas domingo eu prometo que eu tô de volta.
2: Então tá bom.
0: Domingo, 10 da manhã, eu tô aqui de novo, aqui na Nova Paradiso. Valeu, gente! Mário Márcio, bom trabalho para você, obrigado aí por tudo essa semana e segunda-feira a gente se encontra de novo aqui, combinado?
2: Bom descanso e não esqueça do recado.
0: Valeu, valeu, valeu.
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2: 10 horas e 5 minutos. Sextou, galera. Muito bom dia. Eu sou o Mário Márcio. Seguimos juntos até as duas, tocando um sucesso atrás do outro.
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2: Vamos nessa então, começando com Billy Idol, Eyes Without a Face.

0: Aha, The Blood That Moves the Body. Antes teve Débora Blando, não lembrava dessa daí não. Você lembrava? A Maçã, da trilha sonora da novela O Mapa da Mina, de 1993. Carlos Oliveira aqui lembrou, disse que foi um grande sucesso na época.
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0: 10 horas 31 minutos. Vamos lá para o centro de operações e saber da situação do trânsito. Bom dia, Sérgio Leão.
2: Bom dia, Mário Márcio. Ouvintes ligados aqui na Nova Paradiso. Vamos juntos. Simbora destacar a situação pela zona sul da cidade. Motorista que está pela região de Laranjeiras. Rua Pinheiro Machado tem trânsito ali intenso no sentido túnel Santa Bárbara, na altura do Palácio Guanabara. São boas as condições no sentido Botafogo. Porém, chegando em Botafogo, motorista que pega ali a Lauro Sodré tem trânsito intenso na chegada à Copacabana, na altura do Shopping Rio Sul. São boas as condições no sentido Aterro do Flamengo. 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E eu volto já com mais do trânsito aqui, Mário.
0: Beleza, Leão, até já.
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A gravação original é lá dos anos 1970, de uma banda chamada Nazareth. Love Hurts foi incluída num disco de standards que o Rod Stewart gravou alguns anos atrás.

Nova Paradiso, a rádio oficial do Rock in Rio Brasil 2026, faltando 9 minutos para as 11. Fábio Júnior.

0: Foi o Graffiti Mama Maria. Thousand Miles, Vanessa Carlton, a música que virou meme, né? Por causa do filme As Branquelas. Todo mundo conhece.
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0: Para falar do trânsito, a gente convoca lá do Centro de Operações Rio o Sérgio Leão. Ele tem atualizações do trânsito. Fala, Leão.
2: Tô por aqui, tô de volta, Mário. Embora destacar a situação ainda pela zona sul da cidade, sendo que agora dando destaque ali para a região da Lagoa. O motorista que tá pela Borges de Medeiros, paciência, encontra dificuldades ali no sentido Gávea, na altura da rua JJ Seabra. São boas as condições pro motorista que tá indo em direção ao túnel Rebouças. Destaco também a situação com reflexos ali pela rua Jardim Botânico e também pela rua Pacheco Leão, na manhã desta sexta-feira. 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
0: Valeu, Leão, até já.
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0: Afastado por acusação de assédio sexual, o ministro Marco Buzzi, do Superior Tribunal de Justiça, passará a ser investigado também por venda de sentenças. A autorização veio do Supremo e agora foram descobertas menções a familiares do magistrado em um caso que apura favorecimento em decisões judiciais. Os advogados do ministro Marco Buzzi negaram a participação dele no esquema. Novidades na seleção alemã pós-Copa. Ex-Liverpool, o técnico Jürgen Klopp será o comandante da tetracampeã do mundo até o ano de 2030. Já na Itália, o papo é que Guardiola recusou a oferta e não vai dirigir a Azzurra, que tem Maldini e Leonardo na diretoria. Ainda no esporte, pela Fórmula 1, Charles Leclerc, da Ferrari, foi o líder do primeiro treino livre para o GP da Hungria. A classificação é neste sábado, 11 da manhã, e a corrida no domingo, às 10.
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Esse é o Phenomena 2, Did It All For Love. Phenomena 2 é um projeto liderado por ex-integrantes de bandas icônicas como King Crimson, Whitesnake, Trey Peas. O projeto fez muito sucesso quando foi lançado e aqui no Brasil especialmente. Tocou muito em todas as rádios especializadas em música boa na época, especialmente aqui. vamos em frente. O que, que tem? Tem isso aqui, ó. Nova Paradiso 11 e 22, Yuna Falcão.

Essa trilha é para avisar que a nossa equipe de promoções tá nas ruas. Assim, ó. 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

11:36, um sucesso atrás do outro, sem intervalos, sem escalas, aqui na Nova Paradiso 89,5, e tem promoção, tá? Valendo agora Kit Ama Capariz, com dois perfumes femininos e dois perfumes masculinos. Dá tempo de você participar. Envie rapidinho nome completo e bairro pro nosso WhatsApp, que é o 99-895-1895. Só valem mensagens de texto, tá? Resultado daqui a pouquinho no fim do Sem Escalas, que segue com Gil Estrela.

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2: Legião Urbana fechando sem escalas. Geração Coca-Cola, tempo bom. Antes teve Duran Duran Notorious. Tem resultado de promoção. Você participou? Então presta atenção. Tava valendo o kit Amaca Paris, com dois perfumes femininos e dois perfumes masculinos. Quem participou e se deu bem, tem final de telefone 1088 1088. Cristiane Pereira Balbino. Cris, parabéns. Cristiane Pereira Balbino, nossa equipe de promoções vai manter contato com você para combinar a entrega do seu kit. E você que tentou e não conseguiu, fica tristinho não. Já já a gente libera uma nova promoção com chance de você ganhar um presente nosso, tá?
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2: Bora para mais um panorama do trânsito direto do Centro de Operações Rio. Fala, Sérgio Leão.
6: Tô por aqui, tô de volta, Mário Márcio, nessa sexta-feira que não tá com cara de sexta-feira, principalmente quando o assunto é clima. Em algumas regiões do Rio, o céu já tá fechando, tem previsão de chuva pro dia de hoje, final de semana vai ser friozinho e destaco a situação pro motorista que tá pelo centro da cidade. Já começa a encontrar ali uma ligeira lentidão pela Presidente Vargas, na altura da Central do Brasil, um pouco mais à frente ali pela pista lateral, já chegando próximo ali do Monumento a Zumbi dos Palmares, uma boa opção para você fugir esse engarrafamento, seguir ali pela Salvador de Sá e mais à frente acessar a Avenida Paulo de Fronten para fugir desse congestionamento. 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E eu volto na segunda com mais do trânsito aqui na Nova Paradiso. Logo mais tem Felipe Macon te informando aqui com tudo o que acontece no trânsito no período da tarde para você na Nova Paradiso. Mário, volto com você.
2: Valeu, Leãozinho. Bom fim de semana.
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2: A União Europeia fez uma acusação formal ao TikTok, afirmando que a plataforma não protege menores de idade e expõe as contas a riscos diretos como cyberbullying e comportamentos predatórios. Segundo o bloco, a proteção geral deveria ser algo padrão e não uma coisa ainda a ser pensada ou debatida. Vale lembrar que a União Europeia deseja aprovar até o fim desse ano um pacote com leis proibindo o acesso de menores de 13 anos às redes sociais. A Sete Rio decidiu concretar as caixas onde ficam aqueles cabos da rede dos sinais de trânsito. Essa informação foi divulgada pelo programa Bom Dia Rio e a nova estratégia busca frear os casos de furtos que, no fim das contas, deixam os semáforos sem operar. Segundo a Sete Rio, a maior parte dessas ocorrências é vista na Grande Tijuca e no Grande Meier e tudo é denunciado à polícia, mas...
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14: Nunca foi tão fácil aprender. Em poucos minutos você encontra alguém ensinando como empreender, investir, liderar equipes ou até construir um negócio milionário. O acesso ao conhecimento nunca foi tão democrático. Atualmente, o desafio é outro: saber distinguir informação de experiência. Uma pesquisa da Edelman Trust mostra que a confiança nas instituições e nas lideranças está cada vez mais ligada à capacidade de demonstrar competência e não apenas influência. Isso vale também para quem ensina. Comunicar bem é uma habilidade importante, mas ensinar alguém a tomar decisões exige algo além. Exige ter vivido as consequências dessas decisões. Quem já construiu uma empresa conhece os desafios que não aparecem em uma apresentação bonita ou em um vídeo de um minuto. Por isso, antes de seguir um conselho, analise se essa pessoa fala sobre um caminho que estudou ou sobre um caminho que percorreu. Conhecimento abre portas. Experiência mostra quais delas realmente valem a pena atravessar. Quem nunca enfrentou a realidade de um negócio pode até ensinar conceitos, mas é a experiência que transforma conceitos em resultados reais. 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
2: Meio-dia e 7, muito boa tarde nesta sexta-feira de tempo fechado. Aposto que eu sou o primeiro a lhe desejar boa tarde nesta sexta. Ganhei a aposta, não ganhei? Então segue comigo, vamos nessa.
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2: Um sucesso atrás do outro. Agora tem Nelly Furtado. I'm Like a Bird.

Christopher Cross. Alright. Antes teve o Lulu Santos, Certas Coisas. Nova Paradiso, rádio oficial do Rock in Rio Brasil 2026, 12:20, Tim Maia.

0: Guilherme Arantes, deixa chover. Tá na trilha sonora da novela Baila Comigo, de 1981. 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
12: Olá, querido ouvinte, você sabia que a deficiência de vitamina D é muito comum nas pessoas? Entre os sinais e sintomas, vou destacar fraqueza muscular, cansaço constante, dor nos ossos e articulações, baixa imunidade, aumentando o risco de infecções. Além disso, pessoas com deficiência dessa vitamina podem sentir dificuldades de concentração e apresentar humor deprimido. Para garantir níveis adequados de vitamina D, consulte um médico, solicite exames, pegue sol, melhore a sua dieta e suplemente se necessário. Para mais dicas de saúde, siga agora mesmo meu canal do YouTube, Doutor João. Te vejo lá e até a próxima.
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Red Money's Too Tight to Mention. Antes teve a rapaziada do Inimigos do Rei Medo. Eu não tenho medo do fim do mundo, eu tenho medo do fim do mês e ele tá chegando. Nova Paradiso, rádio oficial do Rock in Rio Brasil 2026. Eles vão estar lá com a gente. E você, com certeza também, né?

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Elton John. Presença confirmada.

0: Quem paga são sempre os mesmos.
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0: Cazuza. Antes teve Elton John, Circle of Love. E depois do intervalo tem 100 escalas e promoção, tá?
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0: O Ministério das Relações Exteriores afirmou que ainda não existe uma lista completa dos produtos nacionais que vão sofrer a taxação dupla imposta pelos Estados Unidos. Segundo o Itamaraty, todos esperavam a medida anunciada ontem sob a justificativa de que o Brasil e mais 60 países falharam em combater o trabalho forçado. Analistas apontam cunho político nas atitudes de Donald Trump. A Polícia Civil realiza hoje uma operação contra um grupo suspeito de explorar de forma clandestina o transporte de passageiros entre a cidade do Rio e Cabo Frio. A apuração indica a existência de um controle coordenado por meio de cobranças ilegais, ameaças e uso de violência contra motoristas e concorrentes do serviço. Um PM é o principal suspeito de chefiar todo esse esquema criminoso.
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0: Opa, e durante o Sem Escalas tem promoção. 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Boa sorte e o som do

Madonna, Like a Virgin. Antes veio Djavan, Faltando um Pedaço. Nova Paradiso 1:21. Pepeu.

Que agudo é esse, hein, dona Montserrat? Fred Mercury e Montserrat Caballé, da trilha sonora da novela Que Rei Sou Eu, de 1989, How Can I Go On? Uma e 36, teve ainda a Isabela com Quero Ser Feliz Também, Peter Tosh. Deu uma repaginada num clássico do rock, né, do Chuck Berry, Johnny B. Good, e fez um tremendo sucesso com a levada reggae de Johnny B. Good. Tá rolando aqui em 89,5, sem escalas, com um sucesso atrás do outro, sem comerciais. 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Daqui a pouquinho, no fim do Sem Escalas, tem o resultado. A gente segue agora destacando no Sem Escalas esse seu jeito sexy de ser. Sempre livre.

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1: Olá, olá, olá. Oi, galera da Nova Paradiso. Aqui é a Vanessa da Mata e, ó, eu terei show esse ano no Rock in Rio 2026, meu Deus. E tem uma participação maravilhosa comigo, do Rubel, esse artista multitalentoso. Ele é realmente notável em tudo que faz. Venham porque vai ser marcante, eu tenho certeza disso. Beijo grande.
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0: A última dos 100 escalas em NXS, Never Tears Apart.
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0: Resultado da promoção que rolou durante os 100 escalas, estava valendo convites da rede UCI de cinemas, par de convites para você que participou e tem final de telefone 3237. Ana Paula Félix da Silva. Ana, nossa equipe de promoções já mantém contato com você para combinar a entrega dos seus convites. Você que tentou e não conseguiu, não fica triste, porque a Patrícia já libera. Aliás, estamos recebendo, Patrícia, uma presença ilustre aqui nos nossos estúdios. E daqui a pouquinho ela vai nos conceder uma entrevista, não vai? Hein?
3: Você.
0: Ou vai? Tô falando com você. Tô falando com você, fala aqui contigo. Você não vai dar uma entrevista pra mim, não?
3: Fala só oi, boa
0: tarde. Carinha dela.
3: O olhar tipo dela assim, é o melhor.
0: Isso aqui não, parece, mas não morde, entendeu? Mas peraí, não valoriza não, que daqui a pouquinho a gente vai conversar. Eu tenho só que fazer umas costuras aqui, entregar pra ela, tá? Então tá.
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0: O governo federal sancionou uma lei aprovada no Congresso que autoriza a venda de produtos do tipo spray de pimenta a mulheres acima dos 18 anos para uso como medida de defesa pessoal. O texto fala que os itens podem ser utilizados moderadamente para repelir agressões injustas ou iminentes. Entre outras coisas, na hora da compra, será preciso mostrar comprovante de residência, documento com foto e certidão negativa de antecedentes criminais. Fim de semana com os cariocas em campo na 20ª rodada do Brasileirão. Amanhã tem Vasco e Mirassol, 8:30 da noite em São Januário. No domingo, o Botafogo enfrenta o Cruzeiro às 16h em Minas. Já às 18h30, aqui no Maracanã, a tabela traz Flamengo e São Paulo com Grêmio e Fluminense no Sul. Na classificação, o Flamengo é o vice-líder, o Fluminense é o quarto, o Botafogo é o nono colocado e o Vasco... Melhor deixar pra lá o Vasco. Tá rindo de quê, mano?
6: Na verdade, eu tô chorando, né? Porque eu sou vascaína.
0: Ah, é, tá. Eu nem sabia, não foi. Tainá, por favor, Tainá. Tenha bondade. Você vai me dar um toco. Muito boa tarde.
6: Qual
0: tudo
6: é o
0: bem?
6: Time dela? Qual o seu time, Tainá?
0: Qual o seu time, Tainá?
6: Botafogo.
0: Fala. Você é o quê?
7: Botafoguense.
0: Você é de onde, Tainá? Você é filha de quem?
7: Meu pai e minha mãe.
6: Olha, vai ser uma entrevista difícil.
0: Vai ser, eu acho que ela não vai conversar.
6: Não vai acontecer.
0: Vamos acertar um cachê com você da próxima vez para você.
6: Para ela liberar mais informações.
0: Tainá é filha do Marcelo, nosso sonoplasta, o cara que prepara essas chamadas bonitas aí que a gente ouve no ar e tal. Tainá, obrigado pela quase entrevista, tá?
6: Próxima vez liberando um cachê, quem sabe?
0: Patricinha, com você agora.
6: Vambora, tá. Sexta-feira.
0: Isso.
6: Uma sexta-feira com chuva, vento, né? E tudo mais. A gente chega no final de semana desse jeito. Vambora, hein,
0: gente,
6: cara?
0: Gente, Patrícia Cunha com vocês a partir de agora.
6: Beijo.
0: Beijo pra vocês também. Eu volto na segunda-feira às 10. Tô de folga no fim de semana. Obrigado pela companhia. Vocês são os melhores. Tchau, tchau.
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6: Ótima tarde! Eu sou Patrícia Cunha, te acompanho a partir de agora, até as 6 da tarde, com um sucesso atrás do outro.
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6: A abro essa hora ao som de Sérgio Mendes.

aí a melodia que serviu de base para a música do filme Men in Black, cantada por Will Smith. Patrice Rushing, Forget Me Nots. Nova Paradiso, 2h22. Agnew.

0: Suzane Vega, Tom's Dinner. Você curtindo aqui na Nova Paradiso. Já tem mais.
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13: A alergia alimentar é diferente da intolerância. Enquanto a intolerância apenas dificulta a digestão, a alergia é uma reação de defesa do sistema imunológico. Pequenas porções de alimentos como leite, ovo, amendoim ou frutos do mar podem desencadear reações. Os sintomas vão desde coceira e inchaço no rosto até vômitos e falta de ar. Em casos graves, uma queda de pressão e tontura, há risco de choque anafilático, uma emergência médica. Ao sinal de reações frequentes, procure um alergista para o diagnóstico correto.
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22: Quase de férias. Neste fim de semana, a Fórmula 1 chega à 11ª etapa da temporada, com o Grande Prêmio da Hungria. A corrida, disputada em Budapeste, encerra a primeira parte do campeonato, antes da tradicional pausa de verão da categoria. O traçado do circuito de Hungaroring é estreito e sinuoso, com curvas de baixa e média velocidade. O desempenho depende do equilíbrio aerodinâmico, da precisão nas curvas e do gerenciamento dos pneus. No primeiro treino livre realizado na manhã desta sexta-feira, Charles Leclerc da Ferrari fez o melhor tempo. O brasileiro Gabriel Bortoleto da Audi foi o sexto. O Grande Prêmio da Hungria de Fórmula 1 será no domingo, às 10 horas da manhã. Eu volto na segunda-feira, aqui na Nova Paradiso, com notícias do automobilismo. Siga nas redes sociais, @Turbinol. Um ótimo fim de semana e até.
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Let's Walk Over You. Nova Paradiso, 2h51. Os Paralamas do Sucesso.

0: Os Paralamas do Sucesso, quase um segundo.
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0: Atenção, você motorista, como é que tá o trânsito neste momento? A gente vai pro centro de operações, Felipe Macon tem informações. Oi, Felipe, boa tarde.
2: Oi, Paty, ótima tarde para você e para todo mundo na Nova Paradiso. O tempo mudou, né? Mais nublado, com chuva fraca em alguns pontos. De olho na movimentação, a gente vai conferindo a Avenida Brasil em Deodoro. Teve um enguiço de um caminhão no sentido zona oeste do Rio. Isso vai deixando impactos para quem vem desde Irajá. São péssimas as condições na Avenida Brasil agora, seguindo em direção a Santa Cruz, rumo a Campo Grande, por conta desse enguiço do caminhão em Deodoro. No sentido centro, prefira a pista central entre Irajá e Cordovil. Evite a lateral por conta do acesso para a rodovia Washington Luiz, com muita perda de tempo. Conferindo a movimentação ainda em outros pontos, acidente envolvendo uma moto na zona sul pela Orla da Lagoa, na Avenida Borges de Medeiros, nas proximidades da Avenida Lineu de Paula Machado, no sentido Maitá. Movimentação é intensa, mas está pior ainda, indo pela Avenida Epitácio Pessoa. O Mauro Rebouças praticamente não anda. 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Daqui a pouco eu volto por aqui, Paty.
0: É já, Felipe.
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0: Uma viatura da Secretaria de Ordem Pública foi atacada com um explosivo em Copacabana, num ato que o prefeito Eduardo Cavalieri atribuiu a represálias ao programa Tolerância Zero, que combate a ocupação ilegal da Orla Carioca. O ataque ocorreu logo após a apreensão de mercadorias ilegais. Imagens de câmeras ajudaram a identificar o sujeito e a Polícia Civil investiga o caso. O ministro Alexandre de Moraes, do STF, determinou a retirada da tornozeleira eletrônica do ex-prefeito de Belfor Roxo, Márcio Canella, e revogou outras medidas cautelares, incluindo a obrigação de se apresentar à justiça semanalmente. Canella, pré-candidato ao Senado, havia sido preso em flagrante após a apreensão de um fuzil em seu carro. O político alega desconhecer a presença da arma, que estava com o seu segurança.
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0: Ótima sexta-feira pra você que está aqui na Nova Paradiso em 89,5, agora 3:03. Eu sou Patrícia Cunha, te acompanho até as 6 da tarde. Que tal agora participar através do nosso WhatsApp pra concorrer aqueles dois convites pro Museu do Amanhã com a exposição atual do Cosmos a Nós, onde ciência, arte e inovação se encontram? É só enviar o seu nome completo para o nosso WhatsApp, 2199-895-1895, e já vai estar concorrendo. Boa sorte para você, no finalzinho da hora sai o resultado. Ah, não deu para pegar o WhatsApp? Vou repetir, 2199-895-1895. Nossa viagem vai começar e é lá nos anos 90, ao som de Jimmy Cliff, Peace.

dos grandes clássicos da banda, Take On Me. Você curtindo no Sem Escalas. Nova Paradiso, 3:17. Ana Carolina.

Trilha sonora da novela Brega e Chique, isso lá em 1987. Pega, rapaz, Rita Lee. Você curtindo em mais uma edição do Sem Escalas aqui na Nova Paradiso em 89,5. Ótima tarde de sexta-feira pra você. Agora 3h30. Tá no trânsito? Como é que tá por aí? Tá chovendo ainda? Que tal você agora participar através do nosso WhatsApp para concorrer a dois convites para o Museu da Manhã com a exposição atual do Cosmos a Nós? 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Daqui a pouquinho, no final da hora, sai o resultado. Boa sorte. Boa sorte mesmo.

Você curtindo aqui no Seis Calas. Nova Paradiso 3:41. Ana Rato, passa em casa.

0: Finalzinho de mais uma edição do Sem Escalas. Ao som de Trace Chapman, você curtindo um sucesso atrás do outro em uma hora de música aqui na Nova Paradiso. Atenção, você que participou vai levar dois convites para o Museu do Amanhã com a exposição atual do Cosmos a Nós, onde ciência, arte e inovação se encontram. Guido Jorge de Oliveira Lopes, final de telefone 1827. Guido, você é o ganhador. Fique atento aí ao seu WhatsApp, nossa produção vai entrar em contato e vai te passar todos os detalhes.
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0: Atenção, você motorista, como é que tá o trânsito neste momento? A gente volta pro centro de operações. Felipe Macon tem atualizações nesta sexta-feira. Oi, Felipe.
4: Oi, Paty, tô de volta com você e com todo mundo aqui na Nova Paradiso, acompanhando a movimentação por Copacabana, batida com caminhão e moto na Figueiredo de Magalhães, próximo da Domingos Ferreira. A gente nota pela Avenida Nossa Senhora de Copacabana péssimas condições até a altura da Figueiredo, Avenida

0: Atlântica com melhor deslocamento, apesar do trânsito intenso. Na saída da Zona Sul pode ser uma boa o túnel Santa Bárbara, evitando o congestionamento de ida para o túnel Rebouças pela Orla da Lagoa. Aterro do Flamengo tem boas condições. Muita atenção pela região do Maracanã, rua São Francisco Xavier, nas proximidades da radialista Valdir Amaral, o sinal está com problemas. Trânsito parado, então bora planejar a próxima viagem. 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Daqui a pouco eu volto por aqui.
1: Combinado, Felipe, até já.
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1: O governador em exercício do Rio, desembargador Ricardo Couto, intensificou o monitoramento de grandes contribuintes para identificar irregularidades fiscais e estimular a regularização voluntária. A Secretaria de Fazenda cruza dados de grandes empresas para detectar pendências como ICMS não recolhido ou pago a menos. A iniciativa arrecadou cerca de 1,1 bilhão de reais apenas no primeiro semestre do ano. O centro do Rio enfrenta um dilema entre revitalização e abandono. Programas como o Reviver Centro impulsionam investimentos, transformando edifícios históricos em residenciais. No entanto, muitos imóveis emblemáticos permanecem degradados, como o Palacete Imperial, interditado há 18 anos. Projetos futuros visam a recuperação, mas os desafios persistem para revitalizar a área, o que é extremamente importante.
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25: Ótima tarde, ótima sexta-feira. Você está na Nova Paradiso, rádio oficial do Rock in Rio Brasil 2026. Eu sou Patrícia Cunha e te acompanho.
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25: Phil Collins.

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0: Ivete Sangalo.
1: Presença confirmada.

0: sonora da novela O Amor é Nosso. Isso lá em 1981. BTV, Renato Terra.
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18: Olá, querido ouvinte, você sabia que algumas plantas podem ajudar a cuidar da sua visão? A cenoura, rica em beta-caroteno, é famosa por melhorar a saúde dos olhos. Espinafre e couve são excelentes fontes de luteína e zeaxantina, antioxidantes que protegem seus olhos contra a degeneração macular. As frutas vermelhas são conhecidas por melhorarem a circulação nos olhos e prevenirem problemas relacionados à retina. Incorporar esses alimentos na sua dieta pode contribuir muito para uma visão saudável. Para mais dicas de saúde, siga agora mesmo o meu canal do YouTube, Doutor João. Te vejo lá e até a próxima.
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Todo, Rosana. Nova Paradiso, 4h49. A gente segue ao som de Nando Reis.

0: Time After Time, Cyndi Lauper. A gente encerra muito bem essa hora.
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0: Atenção, você motorista, sexta-feira, 4h57, como é que tá o trânsito neste momento? A gente volta pro centro de operações, Felipe Macon tem atualizações. Oi, Felipe.
2: Pati, de volta, Zona Sul, Orla da Lagoa, baita de um congestionamento pela Avenida Borges Medeiros em direção ao túnel Rebouças, teve atropelamento por moto nas proximidades do Clube Naval e com isso os impactos, inclusive para quem tá vindo pela Mário Ribeiro, da Praça Sibérios também. Lembrando da alternativa de caminho pela Rua Jardim Botânico. Também falando agora sobre outros pontos, a área da Avenida Brasil, péssimas condições entre Irajá e Parada de Lucas, com destaque para a pista lateral, acesso da rodovia Washington Luiz, pela Washington, trecho de Caxias, na altura do quilômetro 122, houve um acidente e nesse momento, no sentido Petrópolis, deixando muito congestionamento com reflexos na entrada pela Brasil. Por conta disso, se você está seguindo em direção ao centro do Rio, na Brasil, prefira a pista central. 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Vou dando tchau pra você, Paty. Daqui a pouco eu volto com a Dani.
0: Tchau, Felipe. Bom final de semana. Até semana que vem.
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0: Os rodoviários aqui do Rio de Janeiro rejeitaram por unanimidade a proposta de reajuste salarial de 5% e aumento de 6% na cesta básica oferecida pelo Rio Ônibus, mantendo o estado de greve. As negociações agora serão feitas diretamente com cada empresa, com possibilidade de paralisações pontuais. O sindicato também buscará na justiça o cumprimento de pausas de 30 minutos, usadas como o tempo de placa. A ponte Rio-Niterói terá interdições nos dias 1º e 2 de agosto para a meia-maratona Desafio da Ponte 2026. As restrições começam às 10 da noite de sábado, com bloqueios que se intensificam até domingo, quando 3 faixas serão interditadas. A previsão é que o tráfego será normalizado ao meio-dia. A Ecovias e autoridades coordenam a operação envolvendo cerca de 1000 pessoas. Os motoristas devem planejar rotas alternativas.
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0: A
6: alergia alimentar é diferente da intolerância. Enquanto a intolerância apenas dificulta a digestão, a alergia é uma reação de defesa do sistema imunológico. Pequenas porções de alimentos como leite, ovo, amendoim ou frutos do mar podem desencadear reações. Os sintomas vão desde coceira e inchaço no rosto até vômitos e falta de ar. Em casos graves, uma queda de pressão e tontura, há risco de choque anafilático, uma emergência médica. Ao sinal de reações frequentes, procure um alergista para o diagnóstico correto.
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4: Nunca foi tão fácil aprender. Em poucos minutos você encontra alguém ensinando como empreender, investir, liderar equipes ou até construir um negócio milionário. O acesso ao conhecimento nunca foi tão democrático. Atualmente, o desafio é outro: saber distinguir informação de experiência. Uma pesquisa da Edelman Trust mostra que a confiança nas instituições e nas lideranças está cada vez mais ligada à capacidade de demonstrar competência e não apenas influência. Isso vale também para quem ensina. Comunicar bem é uma habilidade importante, mas ensinar alguém a tomar decisões exige algo além. Exige ter vivido as consequências dessas decisões. Quem já construiu uma empresa conhece os desafios que não aparecem em uma apresentação bonita ou em um vídeo de um minuto. Por isso, antes de seguir um conselho, analise se essa pessoa fala sobre um caminho que estudou ou sobre um caminho que percorreu. Conhecimento abre portas. Experiência mostra quais delas realmente valem a pena atravessar. Quem nunca enfrentou a realidade de um negócio pode até ensinar conceitos, mas é a experiência que transforma conceitos em resultados reais.
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11: Ótima tarde, ótima sexta-feira. Você está na Nova Paradiso em 89,5. Sexta-feira com tempo nublado e chovendo no Rio de Janeiro. Como é que tá o trânsito por aí, gente? Deve estar uma maravilha, né? Solução para você ficar bem humorado para começar o seu final de semana. Fica colado aqui na Nova Paradiso, aumenta o volume e curte o som, porque é um sucesso atrás do outro. Eu sou Patrícia Cunha e vou te acompanhar até às 6 da tarde. Começando agora o Sem Escalas, nossa viagem vai começar e é lá em 1985, ao som da dupla suíça Double. Esse clássico, The Captain of Our Heart.

um clássico da década de 70, o som da banda Earth, Wind & Fire, Fantasy. Você curtindo aqui no Sem Escalas. Nova Paradiso 5:20.

Like a Prayer, Madonna, você curtindo aqui no Sem Escalas, mais uma edição do Sem Escalas na Nova Paradiso em 89,5. 5h36, já fica aquele recado, daqui a pouquinho começa a Hora do Blush, é você, nosso ouvinte, Dani Deus e Paulinho Coruja, já aqui na Nova Paradiso. Adriana Calcanhoto.

0: Marina Lima, eu te amo você. Nova Paradiso, 5h46.
1: 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Elton John, presença confirmada.

0: Ricardo Bacelar e Megan Nicovia, você curtindo no finalzinho do Sem Escalas. Um sucesso atrás do outro, em uma hora de música nesta sexta-feira, com um tempo nublado no Rio de Janeiro. Por essa a gente esperava, mas a gente nunca tá preparado. Boa tarde, Dani.
1: Boa tarde. Tava tão bom aquele calorzinho, aquele pois solzinho é. Gostoso, né?
0: Uma delícia. Ah, enfim.
1: Mas o friozinho, a chuvinha também é boa pra você ficar agarradinho.
0: Né? Que preso no trânsito.
1: Fica, eu tava pensando em outra coisa, Paty. Mas
0: quê?
1: Assim, ficar juntinho, namorando. Tava também. Pensando em plantinha, não.
0: Nossa, eu pensei em tudo menos isso. Olha só,
1: plantinha.
0: Minha cabeça. Não. Passa pela minha cabeça, meu Deus. Fazer o quê, né,
1: Paty? Hoje é sexta-feira, eu pensei logo no edredom.
0: Eu penso no edredom, eu, meus gatinhos em volta.
1: Os gatinhos. Os gatinhos.
0: Os gatinhos, não só não. Pantera, tigre e o branquinho.
1: Ah, tá bom. Então
0: meus
1: tá.
0: Três gatinhos.
1: Ah, é gatinho eu, mesmo, de verdade.
0: É, miau.
1: Ah, tá bom.
0: Não é o gatinho.
1: Eu tava achando outra
0: não.
1: Coisa também.
0: Não, não é esse gatinho, não. Não tem esse gatinho.
1: Sexto, vem curtir o Hora do Blush.
0: Desse jeito que vai estar, gente. Eu tô indo embora, tá
1: beijo.
0: Bom? Pra vocês trabalharem bem. Beijocas, Paulinho Coruja!
2: Beijo.
0: Tchau, gente. Volto amanhã às 3 da tarde.
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8: Boa noite, meus amigos. E como de costume nas sextas-feiras, vamos falar sobre o que vem de melhor por aí no Campeonato Brasileiro neste final de semana. Começando pelo Vasco da Gama, que no sábado às 8h30 da noite recebe o Mirassol em São Januário. Separados por apenas um ponto e na zona de rebaixamento, ambas as equipes precisam muito da vitória. O Cruz Maltino vem de 4 derrotas seguidas na competição e ainda busca o seu primeiro triunfo sob o comando do técnico Pedro Emanuel. No domingo, o dia é bem mais cheio e já começa com o Botafogo visitando o Cruzeiro no Mineirão às 4 horas da tarde. No meio da tabela, os dois buscam os 3 pontos para se aproximarem da zona de classificação para Libertadores. Às 6h30, Grêmio e Fluminense se enfrentam em Porto Alegre e Flamengo e São Paulo no Maracanã. No duelo de tricolores, o Grêmio quer desesperadamente se afastar da zona de rebaixamento e o Fluminense se manter nas primeiras colocações. Já no duelo Rio-São Paulo, o rubro-negro precisa vencer para pelo menos manter a distância para o Palmeiras na liderança e o São Paulo para se afastar da parte de baixo da tabela. E por hoje foi isso, meus amigos. Segunda-feira eu tô de volta com mais informações.
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12: 6h02, boa noite pra você que tá ligadinho aqui 89,5, sextou, né? Que bom que você tá aqui, vai curtir o Hora do Blush, esse programa leve, divertido, super alto astral, que deixa o seu começo de noite mais leve. É ou não é? Eu sei que você gosta, não gosta? Se você nunca ouviu o Blush, é a primeira vez que você sintonizou aqui, já fica, já salva aí esse dial, porque eu sei que você vai amar esse programa. Eu sou Daniela Michelle Holanda. Adani Deus, a gente tá juntinho, né? De segunda a sexta-feira, das 6 da tarde até as 8 da noite. E o Blush de hoje traz os seguintes destaques pra você. Governo vai prorrogar subvenção da gasolina. Turismo internacional cresce no Rio. Por aqui você continua curtindo um sucesso atrás do outro. Você vai receber dicas valiosas para cuidar do seu pet com a tia Pauline. Pauline Machado, aqui no De Patas pro Ar. Por aqui você fica sabendo como é que tá o trânsito na cidade. Tem informações sobre os eventos culturais da cidade. E hoje é um dia especial, porque hoje, sexta-feira, é o dia de blush premiado. É o dia que a gente vai ligar pra você que fez a sua inscrição durante a semana. Não fez ainda? Corre agora, ainda dá tempo. Vai lá no 998951895, manda o seu nome completo com a frase: quero participar do blush premiado. Porque hoje a gente vai escolher um ouvinte, vamos ligar pra você. E aí, se você fizer tudo certinho, você vai levar uma escova rotativa da Mondial. Sou louca por uma, tá, gente? É muito útil. Agora, tem um detalhe. Você tem que atender certinho. Quando o seu telefone tocar, a partir de agora, tá? Seu telefone tocou, você já atende todo mundo assim: tô ligado na Nova Paradiso 89,5. Que é pra você levar o prêmio pra casa. Se você atender de outra maneira, você não leva, acumula, pelo amor de Deus. Então já vai atendendo: tô ligado na Nova Paradiso 89,5. De repente é a sua sogra, de repente é a secretária do seu dentista. Pode ser aí um telemarketing, pode ser aí uma cobrança. Mas você já atende assim. A pessoa não vai entender nada? Não, mas você atende pra garantir seu prêmio. Tô ligado na Nova Paradiso 89,5. Boa sorte, tá? Não se inscreveu? Vamos dar uma colher de chá pra você, ainda dá tempo. 998951895, manda o nome completo agora com a frase: quero participar do blush premiado. E vem comigo, vai, relaxa, sextou. Vem com a deusa.

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1: O governo Lula decidiu estender por mais 2 meses a subvenção de 44 centavos por litro da gasolina, que terminaria neste sábado. A decisão ocorre devido ao aumento dos preços do petróleo causado pelo conflito no Oriente Médio. A medida, vigente desde maio, já custou 2,4 bilhões de reais e integra esforços para conter a alta do petróleo no Brasil. A prorrogação será oficializada por portaria e reavaliada conforme o cenário internacional.

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2: Bora saber do trânsito nessa sexta-feira. Ele tá lá no Centro de Operações Rio e conta tudo pra gente. Felipe Macon. Oi, Felipe. Boa noite.
3: Oi, Dani. Ótima noite para você e para todo mundo aqui na Nova Paradiso. Vamos juntos conferindo a movimentação pela linha vermelha. Péssima. Teve um ônibus enguiçado na altura da maré. Também um carro enguiçado próximo do aeroporto. Com isso, reflexos no trânsito para quem vem pelo Caju, inclusive pela reta do Cais da Ponte. Se for pela Avenida Brasil, há também uma perda de tempo até Ramos, principalmente em direção à Zona Oeste. No sentido centro, teve um acidente com moto nas imediações de Manguinhos. Atenção pela pista central parcialmente ocupada. Pessoal, nesse momento, que vai seguindo pela região da Barra da Tijuca, o congestionamento na Avenida Ayrton Senna, até próximo da Ponte Santos Dumont. Mais cedo teve carro, veículo enguiçado nas imediações da Vila do Pan, seguindo em direção à linha amarela. 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Daqui a pouco eu volto. Combinado, Dani?
2: Opa, combinado, Felipe.
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2: O turismo internacional no Rio de Janeiro cresceu 15,6% no primeiro semestre de 2026, com 1,3 milhão de estrangeiros visitando o estado. A receita gerada foi de 4,8 bilhões de dólares, um aumento de 11,6% em relação a 2025. A maior parte dos turistas chega por via aérea, com 18.301 voos previstos para o segundo semestre. Argentinos lideram as visitas, seguidos por chilenos, uruguaios, americanos e franceses. Falando nisso, falando em voos, aeroportos e transportes, com Paulinho Coruja, boa noite.
11: Boa noite, Dani. Os aeroportos Santos Dumont e Tom Jobim operam normalmente para pouso e decolagens. Então, os argentinos, os chilenos, os uruguaios, os americanos, os franceses podem chegar tranquilamente no Rio de Janeiro.
2: Pode chegar, gente.
11: São muito bem recebidos. Barcas, metrô, trens, BRT e VLT também circulam sem alterações, todos dentro do horário padrão. A previsão do tempo para amanhã é de sol com muitas nuvens. Pancadas de chuva à tarde e à noite. A máxima será de 26 e a mínima de 18 graus.
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0: 6h31, boa noite pra você ligadinho aqui no Hora do Blush, aqui em 89,5. Paulinho Coruja, boa noite novamente. E eu queria saber o seguinte, hoje nós não temos aqui o prêmio da hora.
1: Verdade.
0: Porque hoje é o dia da ligação do Blush premiado.
1: Sim.
0: Mas ainda temos a Trazildos se inscrevendo agora?
1: Temos, mas eu vou encerrar daqui a um minuto.
0: Um minuto só.
1: Um minuto para o fim do mundo.
0: Então, ó, corre lá no 998951895, manda agora que o Paulinho já vai encerrar, hein? Você manda a seguinte frase: quero participar do Blush premiado, e o seu nome completo, porque já já o Paulinho vai selecionar os números, porque a qualquer momento a gente vai ligar para você. E você tem que atender falando... Ai, faz a cola aí, já anota aí que você vai esquecer, ó. Tô ligado na Nova Paradiso 89,5. Tem que falar assim, bonitinho, tá? Tô ligado na Nova Paradiso 89,5. Porque se você falar outra coisa, você não leva o prêmio. O que acontece, Paulinho?
1: Fui, fui, fui, fui, fui.
0: É, perdeu, não adianta chorar. Então, ó, tá valendo uma escova rotativa da Mondial, hein? Mas nós temos pessoas ligadinhas, mandando um boa noite gostosinho pra gente?
1: Sim, tem muita gente aqui, a Ana Paula, a Solange Regis, a Nara Viegas, o Eduardo Fernandes Mota, a Mônica, Jasmine de Oliveira, Mário Dias Filho, Vitor Hugo Nus, vestidos também.
0: Nus?
1: É. É, a Esther também tá por aqui, Cleide Marinho, enfim, muita gente legal participando aqui, né? Mandando abraço, mandando beijo, mandando aquele cheiro, aquele axé gostoso pra gente.
0: Lindos.
1: Muito obrigado, vocês são incríveis.
0: Eu
1: incredibles.
0: Amo. E daqui a pouco tem mais alô. E fica ligado aí nesse telefone, nesse celular, meu Deus do céu.
1: Sim, por favor. Eu lembrando também o seguinte aqui, a gente não consegue falar o nome de todo mundo, mas o papo continua pelo Instagram.
0: Pode.
1: Então, segue a gente no Instagram agora.
0: Segue.
1: O meu é o @ Paulinho Coruja. Segue a Dani também.
0: O meu é @ Dani Deusa.
1: E segue a rádio aqui no @ novaparadiso.fm. Daniele Holanda, o que temos agora?
0: Vou chamar a tia Pauline. E eu não sei se você sabe,
1: o
0: Paulinho
1: quê?
0: Coruja, mas com você, como você autodeclarou um pet...
1: Não, eu não me autodeclarei, eu sou um gato. Você discorda disso?
0: Não, Paulinho, não
1: então,
0: discordo.
1: Pronto.
0: Então tá bom. É, os pets, às vezes, podem ficar assim, chateadinhos, entediadinhos,
1: eu
0: sabe?
1: Eu fico com muita frequência,
0: você fica
1: entediado com muita frequência.
0: Então a tia Pauline vai te ajudar, preste atenção.
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3: Olá, ouvintes do De Patas pro Ar. Vocês já ouviram falar que os animais também podem ficar entediados? Pois é, o tédio, ele é uma das principais causas de destruição dentro de casa. Alguém está se vendo nessa situação? Pois é, sem o estímulo físico e mental, emocional, os cãezinhos, os gatinhos, eles procuram formas de se entreter sozinhos. Então, eles vão buscar alguma coisa para fazer. E isso pode virar bagunça, pode virar roedura, pode virar um comportamento de muita agitação, né? Latidos excessivos. Então, passeios, interação com outros pets, brincadeiras e atividades simples ali no dia a dia com eles, tudo isso ajuda muito. Então, você tem sempre que lembrar, um pet que tem estímulos no seu dia a dia, certamente ele é um pet mais calmo, ele é mais saudável e muito mais feliz. Então, conta pra mim lá no Insta, @ canal de estimação, como é o comportamento do seu doguinho ou do seu gatinho. Um beijo e até amanhã.
0: Um beijo, tia Pauline. Até segunda-feira. Segunda-feira, tia Pauline tá aqui de volta.
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0: Peter Gabriel's Sledgehammer, clássico de novela, hein? Roda de Fogo, 1986.
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2: Felipe Macon de volta. Atualizações sobre o trânsito.
3: Oi, Dani, estou de volta por aqui. Já foi resolvido um acidente com duas motos pela Avenida Brasil, na altura do Caju, pela pista central. Ainda assim, a gente nota muitos impactos no trânsito para quem vem pelo elevado do gasômetro, Avenida Francisco Bicalho, também na zona portuária, pela Via Expressa do Porto. Quem vai para o Meia pode ir tranquilamente pela Avenida Rei Pelé, rua 24 de maio, melhor caminho, evite ir para a linha amarela. E vale esse recado também para quem precisa chegar a Jacarepaguá e para a Barra da Tijuca, pode pegar a Serra. Nesse momento, pela Ponte Rio-Niterói, inclusive, o tempo de travessia ainda continua na faixa de 40 minutos, indo para o Rio, por conta desse incidente na Avenida Brasil. Além disso, também o trânsito difícil pela linha vermelha, tiveram alguns enguiços entre a Maré e o aeroporto. No sentido Niterói, por conta de dois carros enguiçados entre a Grande Curva e o Vão Central, o pessoal também vai perdendo tempo na ponte. Quando vem a virada de temperatura, o corpo sente, o nariz reclama e até dor de cabeça pode vir no pacote. Então pede Medley, porque o tempo muda, mas o padrão Medley continua. Daqui a pouco eu volto, Dani.
2: Beleza, Felipe.
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subiu 14%, destacando o centro do Rio como a área mais afetada. E o dólar fechou a R$ 5,08, com uma baixa de 0,07%. O euro a R$ 5,77, com baixa de 0,13%. O Ibovespa fechou em baixa de 1,38%, aos 174.290 pontos.

0: Essa é pra sorrir.
1: Ah, hora boa. Sextou e sextou com um sorrisão no rosto, que Paulinho Coruja vai ler uma notícia maravilhosa agora, né, Paulinho?
2: Vou mesmo. Olha só, o Ministério da Saúde oficializou a incorporação do teste imunoquímico fecal ao Sistema Único de Saúde, fortalecendo a estratégia de prevenção ao câncer colorretal. O exame de fezes será utilizado para rastrear a doença em pessoas de 50 a 75 anos que não apresentam sintomas, permitindo a identificação precoce de casos suspeitos. A medida estabelece um protocolo nacional de rastreamento com foco na ampliação do diagnóstico e encaminhamento para exames complementares quando necessário. A expectativa é aumentar as chances de tratamento bem-sucedido e reduzir a mortalidade associada ao câncer de intestino. A iniciativa representa um importante avanço para a saúde pública brasileira, ampliando o acesso e a prevenção e ao cuidado preventivo. Quer dizer, a população aí, mais uma vez, sendo atendida e mais vidas sendo salvas, né?
1: Sim, eu sempre fico muito feliz quando a gente tem esse tipo de avanço com relação a qualquer coisa ligada a câncer, né? Qualquer exame que possa rastrear antes. A gente tem que ficar muito feliz de ter acesso, né?
2: Quanto mais cedo rastreado, maiores as chances de cura, mais chances de viver mais, você
1: Exatamente.
2: Ficar mais tempo com seus entes queridos, enfim, viver muito mais, isso que importa.
1: Com certeza.
2: Viver sorrindo, como Daniela está sorrindo
1: Eu
2: nesse momento
1: sorrindo
2: aqui.
1: Eu estou sorrindo agora,
2: Nem precisei
1: Paulo.
2: Fazer a pergunta. Tá vendo aí? Vamos nessa.
1: Maravilha.
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2: Bora saber do trânsito com Felipe Macon, direto do Centro de Operações Rio. Oi, Felipe.
3: Oi, Dani, tô de volta por aqui, agora observando o trânsito na Barra da Tijuca, Avenida das Américas, continua muito ruim em direção ao Recreio, próximo do acesso da Avenida Ayrton Senna, por conta do panorama da Ayrton Senna até próximo da Ponte Santos Dumont, onde enguiçou um ônibus em direção a Jacarepaguá. Isso vai deixando muitos reflexos no trânsito. Quem precisa ir para o Recreio, vai pela Orla Avenida Lúcio Costa, é uma boa pedida. Lembrando que está chovendo em diversos pontos, pista molhada, maior risco de acidentes. Na Zona Sul, nesse instante, para quem vai seguindo pela Rua Voluntários da Pátria, encontra o fluxo intenso próximo da chegada à Enseada de Botafogo. Mena Barreto, nada fácil, até as proximidades da São João Batista. Depois melhora, você que está seguindo rumo ao Maitá. Rua São Clemente, sem grandes problemas, Rebouças tem bom panorama, túnel Santa Bárbara também, assim como o aterro do Flamengo na saída da Zona Sul. 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Chamo você, Dani.
2: Oi, tô aqui, Felipe. Até daqui a pouco.
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2: O ministro da Fazenda, Dario Durigan, defendeu o aumento da regulamentação e da tributação das casas de apostas para desestimular o uso das bets no Brasil. Segundo ele, o governo quer ampliar o controle sobre os apostadores, restringir o acesso de pessoas em situação de vulnerabilidade financeira e reduzir a publicidade do setor. Durigan também destacou a necessidade de uso mais responsável do crédito para combater o endividamento das famílias e reafirmou o compromisso do governo com o equilíbrio fiscal e a estabilização da dívida pública nos próximos anos. E o governo federal sancionou hoje a lei que autoriza a venda e posse de spray de pimenta para mulheres acima de 18 anos. O presidente Lula vetou a liberação para jovens de 16 anos. O uso deve ser moderado contra agressões iminentes. Para comprar, é preciso apresentar documento com foto, comprovante de residência e certidão de antecedentes criminais. A nova legislação exclui o produto do Estatuto do Desarmamento. O objetivo da proposta é unificar as regras de comercialização em todo o país.

0: Jorge, felicidade. Felicidade é você levar o prêmio aqui no Blush Premiado. Ai, meu Deus do céu, chegou a hora. Deixa eu ver aqui. Ah, tá aqui, já achei o telefone certo, Paulinho. Já ia abrir o canal errado aqui. Achei o telefone certo. É, Paulinho está com o telefone na mão agora e você tem que atender falando. Tô ligado na Nova Paradiso 89,5. Você que se inscreveu, pode?
1: Hoje eu vou ser mal, hein?
0: Vai ser mal?
1: Boa. Tocou uma vez, não atendeu. Um abraço, só imenso. Cachorro e vela preta.
0: É, aquele dia você foi bonzinho, deu chance. Eu queria passar já pra outra.
1: Hoje é cachorro e vela preta.
0: Vamos lá. Olha, ele tá ligando. Tô ligado na Nova Paradiso 89,5. Atende esse telefone, hein? Ai, Jesus. Não tá chamando. Tô fazendo barulho. Ah, agora tá. Completou.
2: Tô ligado, minha nova Paradiso 89,5.
0: Ficou aquele silêncio, eu falei assim, não vou falar nada, a pessoa...
2: É que a gente tá no táxi, voltando do trabalho, nós vamos com o João também, Hélio.
0: Você tá no táxi e aí tocou teu telefone, é isso?
2: É, mas todo mundo escuta a rádio, toda sexta-feira.
0: E aí você ficou naquela dúvida, falo, tô ligado, não falo, se for outra pessoa, você ficou com aquela sensação, ai meu Deus, se não for da rádio, é isso? Deu aquela...
2: Exato.
3: Tava achando que era cobrança.
0: É, aí ficou, Paulinho, ficou um silêncio assim um tempo, eu falei, não vou falar nada, ela tem que falar.
3: Das duas, uma era cobrança ou era o ex.
4: Fala aqui.
3: Oi?
4: Ela tá no meu táxi, o Aurélio, Paulinho.
3: Ih, rapaz, olha ele aí, cara.
0: Gente.
4: Pessoal, entra no meu táxi e começa a ouvir a rádio. O que é que eu faço?
3: Gente, sensacional.
0: Você ligou pra... Com quem que eu falei, Paulinho?
3: Com a Ana Gabriela.
0: A Ana Gabriela, que é ouvinte, se inscreveu...
4: Vou passar pra ela.
0: Está no táxi do João Leles, que é ouvinte assíduo, tá aqui todos
3: Caraca,
0: os dias.
3: Cara.
0: Olha só, gente. Os Blush Lovers se atraem, o universo conspira,
3: gente.
0: Já
3: família, cara.
0: Olha, parabéns, você levou uma escova rotativa da Mondial. Ó, a nossa equipe de promoção vai entrar em contato pelo WhatsApp a partir de segunda-feira e vão te explicar como é que você faz pra vir aqui buscar, tá bom? Ficou feliz?
2: Perfeito, ótimo, muito, muito, muito feliz.
0: E tem que ficar sempre ligadinha aqui na Nova Paradiso.
2: Obrigada.
0: Que só traz coisa boa pra nossa vida, não é?
2: Amém, isso aí, pra todo mundo.
0: Um beijo pra você,
3: beijo.
0: Felicidade.
2: Beijo, gente.
0: Beijo pro
2: beijo.
0: João. Beijo pra todo mundo que estiver aí no táxi.
3: Valeu.
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0: Lulu Santos, um pro outro, clássico de novela, brega e chique, 1987.
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0: Olha o Felipe Macon de volta, bora saber do trânsito. Ele tá lá no Centro de Operações Rio.
2: Dani, vou com a informação da linha amarela. Teve acidente com carro e moto dentro do túnel da Covanca em direção à Barra da Tijuca, explicando esse congestionamento para quem está tentando chegar à região da Praça do Pedágio, vindo na sequência de Del Castillo. Por vezes, até o trânsito precisou ser segurado na altura do pedágio da linha amarela para evitar o congestionamento dentro do túnel da Covanca. A Graja ou Jacarepaguá, a gente lembra que é rota alternativa para quem precisa chegar ao Pechincha indo para a Freguesia. Pessoal que vai passando pela Luther King Jr. em direção a Acari, vai encontrando retenção nas proximidades de Vicente de Carvalho. Aliás, a Avenida Vicente de Carvalho está com péssimas condições agora para quem vai saindo da Praça Aquidauana. A Avenida Meriti, para quem está tentando chegar também à Vila da Penha, saindo da Luther King Jr., pessoal vai encontrando perda de tempo nesse momento. 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Eu vou, mas eu volto, Dani.
0: Ok, ok, Felipe. Até daqui a pouco.
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0: A União Europeia acusou o TikTok de não proteger a privacidade de adolescentes, permitindo que contas de menores de 18 anos sejam facilmente acessíveis na internet, violando a lei de serviços digitais. A Comissão Europeia apontou que perfis de adolescentes estão expostos a riscos como contatos indesejados e cyberbullying. O TikTok está sob investigação e pode enfrentar multas de até 6% do faturamento anual caso não apresente medidas adequadas. E um pastor da Flórida processou a OpenAI após seguir conselhos de saúde do ChatGPT, que minimizou seus sintomas, levando a um atraso no tratamento de uma embolia pulmonar. A ação acusa a OpenAI de negligência e exercício ilegal da medicina. A defesa alega que os termos do ChatGPT deixam claro que não é para diagnóstico médico.
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0: O Teatro Ecovila Rehap realiza amanhã e domingo o Arraiado Sítio do Pica-Pau Amarelo. O evento une o universo da obra infantil às tradições das festas juninas, com atividades para toda a família. A programação inclui comidas típicas, oficinas, brincadeiras temáticas e interação com personagens. Entre as atrações estão o espetáculo Sítio do Pica-Pau Amarelo, o musical, a quadrilha São Judas Show e o trio Bem Querer. Os ingressos custam a partir de R$50 e o Teatro Ecovila Rehap fica dentro do Jardim Botânico.

0: Rick Astley, fechando a hora do blush, whenever you need somebody. Sextou, né?
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0: Agora vamos fechar aqui essa lojinha, as últimas do trânsito, com o Felipe Macon. Ele tá lá no Centro de Operações Rio.
2: Oi, Dani, tô de volta por aqui para fechar a conta. A gente de olho na movimentação pelo Boulevard 28 de Setembro. Passando por Vila Isabel, quem vai pegar a Grajaú Jacarepaguá ainda encontra esse fluxo intenso na passagem, inclusive pela Visconde Santa Isabel, só melhora na chegada à Serra. Se for pela linha amarela, lembra você, ouvinte, que tem aquela dificuldade antes pela Avenida Brasil, vindo entre o Caju e Manguinhos. Hoje, a fechamento do elevado da Avenida Paulo de Fronten em direção ao túnel Rebouças a partir das 11h50 da noite. Vai até as 5 horas da manhã. De sábado, o pessoal que vai para o Rebouças pelo Rio Comprido acaba tendo a opção de ir por baixo pela Avenida Paulo de Fronten. O motivo é manutenção da Prefeitura. E hoje tem evento na Marina da Glória, Festival de Inverno. Atenção para o trânsito na região no entorno pelo Aterro do Flamengo. 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

0: ficando por aqui. Dani, ótimo final de semana para todos.
1: Ótimo final de semana, Felipe. Um abraço para você. Até segunda-feira.
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1: Acabou o Blush dessa sexta-feira, 24 de julho de 2026. Muito obrigada pelo carinho de sempre, a audiência, a participação, as mensagens que sempre chegam aqui no WhatsApp da Nova Paradiso, no nosso Instagram. Muito obrigada mesmo, você que é Blush Lover, você que é Nova Paradiser, tá sempre aqui com a gente curtindo, né? Eu fico feliz demais, viu? Hoje o prêmio já foi anunciado, né? Foi a Ana Gabriela que levou o blush premiado, levou a escova rotativa da Mondial, porque atendeu certinho a ligação. Fiquei muito feliz, eu adoro, gente, quando vocês levam prêmio. Então, quer participar, quer ganhar prêmio bom, é só ficar ligadinho aqui em 89,5, que todo dia tem promoção para você participar. Mais tarde, fica ligadinho no Solove Paradiso com o Fabiano, que vai ter sorteio bom, hein? É prêmio bom, hein? Ó, tô dando a dica. Fica ligadinho pra participar, tá bom? O Hora do Blush tá de volta na segunda-feira, a partir das 18h. Eu, Daniela Holanda, a Dani Deusa, vou estar aqui esperando por você, tá? Eu continuo aqui te fazendo companhia, porque tá vindo aí mais uma edição do 100 Escalas, um sucesso atrás do outro. Então vamos pro break, mas fica aqui com a gente pra curtir muitos sucessos, hein?
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18: Existe um lugar com Tatiana D'Angelo.
19: Você já ouviu falar no Vale do Amor? Existe um lugar que é um santuário ao ar livre, localizado no meio das montanhas de Petrópolis. É um passeio perfeito para quem busca contato com a natureza e com a espiritualidade. É um lugar de muita energia boa para se conectar profundamente. Você caminha entre imagens, caminha por altares de diferentes religiões ou simbologias diversas em meio a uma natureza abundante. Inclusive, há uma pequena queda de cachoeira perfeita para quem gosta de meditar. Afinal, nada melhor do que aquele barulhinho de água para se concentrar melhor na respiração. O Vale do Amor em Petrópolis se revela um local que cativa corações, alimenta a alma em meio a uma natureza exuberante. A qualquer hora, mais dicas.
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1: Ai, que delícia! Chegou mais um Sem Escalas aqui em 89,5. Então, você vai curtir um sucesso atrás do outro direto. É isso aí, sem intervalos. Então vamos começar logo. Tô ansiosa para esse Sem Escalas. Já abro com ela, Gloria Estefan.

Lighthouse Family, Rain Cloud, aqui no Sem Escalas. Nova Paradiso 8 e 17, Patrícia Marques.

Um sucesso atrás do outro, direto pra você, o Sem Escalas, aqui em 89,5. Rita Lee reza, Scorpions, Still Loving You, Patrícia Marques, Quando Chove. Vamos continuar curtindo, deixando essa noite de sexta-feira bem gostosinha aqui com Michael Bolton.

0: trocada com um explosivo em Copacabana, num ato que o prefeito Eduardo Cavalieri atribuiu a represálias ao programa Tolerância Zero, que combate a ocupação ilegal da Orla Carioca. O ataque ocorreu logo após a apreensão de mercadorias ilegais. Imagens de câmeras ajudaram a identificar o suspeito e a Polícia Civil investiga o caso. E o ministro Alexandre de Moraes do STF determinou a retirada da tornozeleira eletrônica do ex-prefeito de Belfor Roxo, Márcio Canella, e revogou outras medidas cautelares, incluindo a obrigação de se apresentar à justiça semanalmente. Canella, pré-candidato ao Senado, havia sido preso em flagrante após a apreensão de um fuzil em seu carro. O político alega desconhecer a presença da arma que estava com seu segurança.
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2: O Teatro Glaucio Gil recebe a montagem de O Beijo no Asfalto, um dos maiores clássicos da dramaturgia brasileira, escrito por Nelson Rodrigues. A peça acompanha a história de Arandir, um homem que atende ao último pedido de uma vítima de atropelamento e lhe dá um beijo na boca. O gesto de compaixão é distorcido por um jornalista e um delegado, desencadeando uma série de rumores que transformam sua vida em um escândalo e revelam temas como preconceito, manipulação da imprensa e hipocrisia social. Com um grande elenco, a montagem revisita um dos textos mais marcantes do Teatro Nacional, propondo uma reflexão sobre o poder da opinião pública e a rapidez com que julgamentos podem destruir reputações. Escrita em 1961, a obra permanece atual ao abordar a disseminação de notícias e a construção de narrativas que moldam a percepção da sociedade. A temporada segue em cartaz até o dia 3 de agosto no Teatro Glaucio Gil, em Copacabana. As apresentações acontecem às 8 da noite nos dias 23, 24, 27, 30 e 31 de julho e em sessões às 5 da tarde e às 8 da noite nos dias 25 e 26 de julho, além de 1º, 2 e 3 de agosto. Os ingressos custam a partir de R$10 e são disponibilizados semanalmente na bilheteria do teatro e no site da Funarge.
0: Agora 8h57 no Rio. Boa noite para você que tá ligadinho aqui 89,5. Em instantes você fica com a transmissão da Voz do Brasil. Mas na internet você pode continuar aproveitando a nossa programação musical. Para continuar curtindo um sucesso atrás do outro, você deve baixar o aplicativo Nova Paradiso no seu celular. Você também pode acessar o nosso site novaparadiso.com. Daqui a pouquinho, às 10 da noite, assim que termina a Voz do Brasil, você fica com o Só Love Paradiso. Fabiano já tá chegando por aqui para te fazer companhia. Uma ótima noite, um excelente final de semana. Eu tô de volta amanhã, tô no ar a partir das 9 da manhã de sábado pra gente curtir um sucesso atrás do outro aqui, juntinhos. E na segunda-feira, no Hora do Blush, a partir das 6 da tarde. Ótima noite, bom descanso e até amanhã. Acorda cedinho pra ficar aqui comigo.